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0: fechado, milonga abaixo do mau tempo. Meu abraço pro meu compadre Renato Algaier, lá da C Acessórios, pra dona Gabriela, pra Lauren, pro Henry e também pro Vinícius. Mas é a Lauren que quer falar comigo, é isso? Boa noite, boa noite, boa noite.
1: Boa noite, tio Log. As músicas são bonitas.
0: Muito obrigado.
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0: E assim nós vamos, viu, Lauren? Segundo, tchê. Alô, tchê. Abraço, meu compadre. Renato.

0: Tchê. Vamos fazer uma correção aqui, Lorde. Falei que era a Lauren, né? Renato, quem que mandou o recado pra mim?
1: Tio Lorde, foi o Benício, tio Lorde.
0: Ah, o Benício.
1: Abraço,
0: fala então.
2: Oi, tio Lorde. Oi. A música tá muito boa, você.
0: Obrigado.
2: Você arrumou uma banda muito boa, tá?
0: Tá bom. Quem que é esse?
1: Esse agora é o Henry. Os meninos estão voltando do cabeleireiro.
0: Ah, foram se arrumar. Final de semana, né? Os piás se arrumam. Um abraço pro Henry e pro Benício. Tio Lorde vai pra hora do intervalo, volta em seguida. Obrigado, Renato.
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1: Começando o nosso trancão do bolicho. Mandar um abraço aqui pro meu compadre Henrique Neto. Bota uma música, Lua, bota uma música que fica mais bonito aí. Agora sim, ó. Pro Henrique Neto, pro Rogério da farmácia. Também mandar um abraço pro meu compadre Vandir Lobo. Boa noite, boa noite. Um abraço, Vandir. Lorde, manda um abraço aqui pro meu pai, Vandir Lobo. John Willis, o Lobinho tá escutando comigo, o nosso bolicho. Essa é a música do meu compadre Moisés.

0: Forte abraço pra vocês, Indiada Velha.
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Começando com a explosão musical diretamente de Xanxerê para o mundo, André Renner, meu compadre Vandir Lobo.

0: E no boliche até o Regis Marque faz presença.
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0: E a bailanta das boas é pro meu compadre Clóvis Arenza, em Ipiranga do Norte. Tamo junto no Brasil inteiro. E se nós vamos pra Ipiranga, nós temos que...
2: Eu moro aqui.
0: Você mora aí.
2: Você mora aí.
0: Um abraço, meu compadre Clóvis.
2: Estamos tão longe.
0: Também do Ipiranga do Norte é comadre Augusta, compadre Galo. Lá nas Furnas, a Isa, o Valdir. É bailão esparramado, tchê.

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0: estar contigo, banda rainha, este porre de amor, caramba que baile bom, São Francisco Morena Morenaça.
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0: O bailão não. O bailão não pode parar. Duas cervejas na mesa, 14

0: Francisco. Trancão do Bonito. Um forte abraço pra vocês, Indiada Velha.
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2: De Sartap, Capão do Oco. De Sartal, dedão da meia, o meu compadre Marcos Cavaleiro. Tá lá em Maringá, no frio. Chegou agora, essa semana estamos em Maringá, na escuta do Bolicho. Marco Velho, grande abraço do compadre Lodi. Boa viagem, mas faz o seguinte, viu? Não traga esse frio pro Mato Grosso, tá bom, meu compadre? E com certeza, uma das músicas que tu escutou na voz, se eu não me engano, é artista matogrossense, acho que é TT Bezerra, essa aqui, ó. Em ritmo de banda, escrito nas estrelas. Esta mesmo. Depois tem, eu vou rifar.

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0: Por amor, carinho e paz, eu volto domingo. Amanhã, sábado, nós estamos em casa. Um abraço, meu compadre. Excelente final de semana. Muito obrigado pela companhia, pela sintonia. Mas chegou a hora de nós puxar o rancho.
1: Companheirada, eu já vou me embora.
0: Eu vou pra casa. Você continua aqui, por quê? Porque tem a Voz do Brasil, Love Line, a madrugada, o sertanejo. E amanhã cedo o Edilson Batata toma um café contigo, tá vendo? Como eu disse, eu volto domingo e domingo nós faremos o bolicho até às 13 horas. Muito obrigado, meu compadre. Um grande beijo, minha comadre. Não te esqueça que Deus é tão bom pra nós que quando eu penso que não, ele fala que sim. Outra música que virou banda, essa aqui, se eu não me engano, foi do cantor Alexandre. Um abraço, boa noite, boa noite, boa noite.

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0: Está no ar a Voz do Brasil. As notícias do governo federal que movimentaram o país no dia de hoje.
2: Olá, uma boa noite.
3: Boa noite para você que nos acompanha em todo o país.
2: Sexta-feira, 22 de maio de 2026.
3: Vamos ao destaque do dia: Brasil contra o crime organizado.
2: Mais de 8 mil celulares já foram apreendidos de dentro dos presídios desde 2023.
3: O programa quer asfixiar financeiramente o crime e reforçar a segurança em 138 presídios estaduais.
2: Presidente Lula reforça a disposição do governo em enfrentar o crime.
4: A luta contra o crime organizado vai envolver 11 bilhões de reais para que a gente possa dotar todo mundo de os instrumentos necessários para combater a violência.
3: E ainda, prevenção ao câncer colorretal ganha reforço.
2: SUS vai adotar um novo exame que realiza o rastreamento precoce da doença, o que colabora para alcançar a cura, Thaísa Vitória.
3: O novo protocolo deve ser aplicado em mais de 40 milhões de pacientes pelo SUS e vai ajudar a reduzir a fila pela colonoscopia, que atualmente é utilizada como principal exame preventivo. De olho no calendário.
2: Segunda-feira, aposentados e beneficiários do INSS recebem nova parcela do 13º.
3: Também no dia 25 de maio tem início as inscrições para o Enem desse ano.
2: E a partir do dia 15 de junho, Sisu Mais abre vagas remanescentes em instituições públicas de ensino superior.
3: Hoje na apresentação da Voz do Brasil, eu, Mariana Jungmann e Nazi Brum.
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3: Uma operação para silenciar o crime organizado.
2: Em 5 dias foram apreendidos 534 celulares em presídios de todo o país.
3: E o governo do Brasil já investiu mais de 200 milhões de reais para equipamentos de segurança no sistema penitenciário.
5: Celulares escondidos em celas, comunicação clandestina e ordens criminosas que atravessam os muros dos presídios. É para combater essa estrutura que o Ministério da Justiça e Segurança Pública realizou a maior edição da Operação Mute, já feita no país. Pela primeira vez, a ação integra o programa Brasil contra o Crime Organizado e alcança unidades prisionais em todos os estados brasileiros. Segundo o balanço parcial divulgado nesta sexta-feira, mais de 500 celulares foram apreendidos em 2.611 celas de 49 presídios nos últimos 5 dias. Mais de 2.800 policiais penais participaram das ações. O objetivo é interromper a comunicação ilegal usada por organizações criminosas para coordenar crimes dentro e fora das prisões, avalia André Garcia, secretário nacional de políticas penais.
6: Primeira vez que nós estamos enfrentando o crime organizado em todas as suas dimensões. Há um conjunto de estratégias que nós estamos utilizando, em especial para retirar esses celulares, mas também voltadas para silenciar algumas unidades que nós consideramos como mais estratégicas.
5: As ações utilizam equipamentos de alta tecnologia, como scanners corporais, aparelhos de raio-x, drones, sistemas eletrônicos de fiscalização e até georradar, equipamento que identifica túneis. Para o secretário executivo do Ministério da Justiça e Segurança Pública, Ademar Borges de Souza Filho, as ações terão impactos imediatos.
7: Com investimento, com inteligência, com operações de alta qualidade, certeza absoluta de que terá um impacto imediato na desarticulação de organizações criminosas.
5: O governo federal investe na modernização do sistema penitenciário dos estados. 138 unidades prisionais estaduais devem receber padrão reforçado de segurança, sendo 23 na região norte, 45 na nordeste, 15 no centro-oeste, 38 no sudeste e 17 no sul. Quase 185 milhões de reais já foram aplicados na compra de equipamentos, que começam a ser entregues aos estados até junho. Reportagem Pablo Mundim.
2: O enfrentamento ao crime organizado é uma das prioridades do governo brasileiro, segundo o presidente Lula.
3: Em participação no programa Sem Censura da TV Brasil, o presidente destacou o lançamento do programa Brasil contra o crime organizado, que tem entre os objetivos asfixiar financeiramente os criminosos.
4: Estou com uma PEC no Congresso Nacional. Se essa PEC for aprovada no Senado, 15 dias depois eu crio o Ministério da Segurança Pública. Posso aceitar a ideia que os bandidos dominam um território? O território em qualquer cidade, em qualquer estado, é do povo brasileiro e ele tem que voltar a ocupar o seu território e o bandido tem que ser punido e tem que ir para a cadeia. A luta contra o crime organizado vai envolver 11 bilhões de reais, 1 bilhão de investimento do governo federal e 10 bilhões de financiamento para os estados e para a prefeitura, para que a gente possa dotar todo mundo de os instrumentos necessários para combater a violência.
2: A proteção no ambiente digital de crianças e adolescentes também foi destacada pelo presidente Lula. Segundo ele, é preciso evitar as telas logo cedo.
3: O presidente destacou o projeto que proíbe o celular nas escolas e também a sanção do ECA Digital no ano passado, que prevê obrigações para empresas e redes sociais de proteção das crianças e jovens contra crimes virtuais e dependência digital.
4: Quando nós proibimos o telefone na escola, no ensino fundamental, muita gente achou que ia ser ruim e não, e foi bom. A molecada voltou a jogar bola, a molecada voltou a brincar, a molecada voltou a conversar. Nós agora criamos o ECA Digital, ou seja, para quê? Nós queremos proteger meninos e meninas desse país. É o projeto mais sério do mundo. Mas obviamente que as plataformas não gostam do nosso projeto. Mas nós temos que brigar com alguém, eu tenho que proteger as crianças. Eu tenho que proteger os adolescentes. Se no real é crime digital, tem que ser crime.
2: Protocolo inédito para o rastreamento e a detecção precoce do câncer colorretal.
3: O Sistema Único de Saúde passará a utilizar um novo tipo de exame que vai ajudar no diagnóstico da doença antes de os primeiros sintomas aparecerem, aumentando as chances de cura.
8: O teste imunoquímico fecal, conhecido como FIT, passará a ser o exame de referência para a detecção do câncer de colo retal no SUS. O exame será realizado de forma preventiva em homens e mulheres assintomáticos que tenham entre 50 e 75 anos. O diretor-presidente do Instituto Nacional do Câncer, Roberto Gil, explica que o FIT é capaz de detectar partículas microscópicas de sangue nas fezes, já indicando se há lesões que devam ser tratadas.
9: Essa detecção precoce permite que a gente interrompa o processo de carcinogênese das lesões precursoras, quer dizer, a gente não deixa o câncer se desenvolver, ou de um diagnóstico precoce, onde o câncer pode ser tratado com cirurgia e ser eliminado com ou sem necessidade de radioterapia e quimioterapia, mas levando o paciente à cura.
8: O exame FIT é feito com fitas rápidas, como num teste de gravidez. Em caso positivo, o paciente é encaminhado para exames de imagem mais detalhados, como a colonoscopia. O ministro da Saúde, Alexandre Padilha, explicou que o novo exame pode ser feito nas próprias unidades básicas de saúde e vai ajudar a reduzir a fila pela colonoscopia, que atualmente é utilizada como principal exame preventivo.
10: Faz com que você consiga o diagnóstico mais precoce, sobretudo nos pacientes assintomáticos, direcionando os investimentos, os equipamentos, sobretudo os equipamentos médicos dependentes, como é o caso da colonoscopia, para os pacientes que têm maior indicação para isso. Isso faz com que você direcione mais rápido os pacientes que precisam fazer colonoscopia e não ocupa a colonoscopia, que é médico dependente, que é centro especializado dependente, com pacientes que teriam menos indicação de fazer colonoscopia.
8: O novo protocolo deve ser aplicado em mais de 40 milhões de pacientes pelo SUS. Ele faz parte de um conjunto de ações de prevenção e tratamento de câncer, que envolvem investimentos de 2 bilhões e 200 milhões de reais para a inclusão de novos medicamentos, cirurgias robóticas e reconstrução mamária. Reportagem Thaísa Vitória.
3: Para o Exame Nacional do Ensino Médio, o Enem 2026, começam na segunda-feira, dia 25 de maio.
2: E uma novidade, pela primeira vez, alunos que concluem o terceiro ano do ensino médio em escolas públicas têm cadastro automático no sistema do exame.
11: As inscrições para o Enem 2026 começam na próxima segunda-feira, dia 25 de maio, com uma novidade para os estudantes da rede pública. Pela primeira vez, alunos que concluem o terceiro ano do ensino médio em escolas públicas têm cadastro automático no sistema do exame. Mesmo com inscrição pré-preenchida, os estudantes precisam acessar a página do participante para confirmar a participação e complementar dados, como cidade de prova, idioma estrangeiro e necessidade de atendimento especializado. O prazo para inscrição e pedidos de nome social ou atendimento especializado termina em 5 de junho. Para quem não tem isenção, a taxa de inscrição permanece R$ 85 e pode ser paga até 10 de junho por Pix, cartão, débito ou boleto. As provas acontecem nos dias 8 e 15 de novembro. O Ministério da Educação também amplia os locais de prova. A previsão é que cerca de 10 mil escolas recebam o exame em todo o país, permitindo que muitos estudantes façam a prova na própria escola onde estudam. O Enem segue como principal acesso a programas como Sisu, ProUni e Fies. Para mais informações, acesse enem.inep.gov.br/participante. Em Brasília, Claudimário Carvalho.
12: Pois é, o Enem segue como principal acesso a programas como o Sisu, o Sistema de Seleção Unificada, que dá acesso a vagas em instituições de ensino superior.
2: E atenção, estudantes, ainda dá tempo de concorrer a uma vaga em uma dessas instituições.
12: A partir do dia 15 de junho, vão estar abertas as vagas do Sisu Mais, com vagas remanescentes para o segundo semestre.
13: O Ministério da Educação publicou o edital do Sisu Mais, nova etapa complementar do Sistema de Seleção Unificada. A iniciativa vai ofertar vagas remanescentes em instituições públicas de ensino superior para o segundo semestre deste ano. As inscrições estarão abertas de 15 a 19 de junho, exclusivamente pelo portal de acesso único do MEC. Podem participar candidatos que fizeram pelo menos uma edição do Enem nos últimos 3 anos e que tenham concorrido na etapa regular do Sisu 2025. No momento da inscrição, será possível escolher até 2 opções de curso, turno, local de oferta e instituição, indicando a ordem de preferência. O Sisu Mais faz parte do processo de aprimoramento do sistema de seleção unificada, com avanços na organização das vagas, melhorias no processo de inscrição e fortalecimento das políticas de acesso ao ensino superior público. A nova etapa amplia as oportunidades para estudantes e também fortalece as instituições públicas de educação superior. Reportagem Talita Albuquerque.
2: Aposentados e pensionistas do INSS vão receber o pagamento da segunda parcela do 13º a partir de segunda-feira.
12: O pagamento vai até o dia 8 de junho e serão pagos mais de 35 milhões de benefícios.
5: Atenção, aposentados e pensionistas do INSS. Começa nesta segunda-feira, dia 25 de maio, o pagamento da segunda parcela do 13º salário. Mais de 35 milhões de benefícios serão pagos de forma antecipada em todo o país. Esta etapa representa uma nova injeção de cerca de 39 bilhões de reais na economia brasileira. O ministro da Previdência Social, Wolner Queiroz, destaca o impacto do adiantamento para as famílias.
14: Na prática, é dinheiro no bolso de milhões de famílias antes do esperado. Quem trabalhou a vida inteira merece respeito. E respeito também é garantir o benefício chegando mais cedo.
5: O calendário de depósito segue até o dia 8 de junho e varia conforme o número final do cartão de benefício. Para consultar o valor da sua parcela, basta acessar o aplicativo ou o site Meu INSS e clicar na opção extrato de pagamento. Reportagem Pedro Sardinha.
12: Aprender a guardar dinheiro, noções básicas de investimento e de previdência social.
2: Temas que chegam até crianças e jovens na sala de aula por meio de um projeto do governo do Brasil.
12: É o Poupadores do Futuro.
15: Marco Antônio de Carvalho tem apenas 11 anos, mas já está preocupado com o futuro. Ele conta que recebe mesada e guarda parte dela para realizar sonhos. E nesta semana, Marco aprendeu um pouco mais sobre como gerenciar o dinheiro e economizar. A escola dele, em Brasília, recebeu as atividades do programa Poupadores do Futuro, coordenado pelo Ministério da Previdência Social. Marco gostou da oportunidade.
16: É sempre bom a gente estar desde cedo assim aprendendo a economizar nosso dinheiro. Muitos adultos não tiveram essa oportunidade na infância, muitas crianças não estão tendo, uma coisa muito boa.
15: E as noções de como poupar que as crianças recebem na sala de aula acabam impactando toda a família, segundo a diretora da escola, Viviane Coelho da Silva de Lima.
17: É muito importante que eles já coloquem esse conhecimento em prática desde cedo para que eles possam mudar a realidade deles, né? Então eles já vão poupando alguma coisa em casa, eles aprendem sobre renda fixa, sobre renda extra, planejamento orçamentário. Além de ajudarem as famílias também, eles já desde cedo podem fazer todo esse planejamento.
15: Este ano, mais de 30 mil alunos foram alcançados pelo projeto Poupadores do Futuro em 100 cidades brasileiras. Mais de 200 instituições de ensino receberam as atividades. O diretor do Departamento do Regime de Previdência Complementar, Narlon Gutierre, fala sobre a importância do programa, que está em sua segunda edição.
18: Eles vão ser despertados sobre a importância do planejamento, sobre a importância de organizar suas finanças, para estarem atentos, né, para não serem influenciados aí por questões como jogos, plataformas digitais, para a importância que a previdência tem ao longo da vida.
15: O Poupadores do Futuro faz parte da Semana Nacional de Educação Financeira. O Ministério da Previdência Social pretende expandir o projeto para abranger mais cidades e alcançar ainda mais alunos na próxima edição. Reportagem Luciana Colares de Holanda.
12: Expansão de terras para o plantio, clima favorável e chuvas bem distribuídas fizeram a agropecuária bater recorde de safras no ano passado e ser o setor que mais pesou no crescimento do PIB em 2025.
2: Além disso, o Brasil atingiu a menor taxa de desocupação no ano passado.
12: Essas análises estão em um estudo do IBGE divulgado hoje sobre os dados econômicos do país.
19: No ano passado, o Produto Interno Bruto, que é a soma de todas as riquezas produzidas pelo país, cresceu pelo quinto ano consecutivo, chegando a 2,3%. E nesta sexta-feira, o IBGE publicou uma pesquisa que avalia o cenário econômico de 2025 para entender quais áreas contribuíram para o PIB. O IBGE destaca o bom desempenho do setor agropecuário. Com safras recordes de milho e soja, o setor foi o responsável por cerca de um terço do aumento da taxa. O comércio varejista também registrou crescimento de 1,6% em 2025, completando 9 anos consecutivos de expansão, segundo o IBGE. Quanto aos preços, houve arrefecimento da inflação, ou seja, os preços continuam subindo, mas a uma velocidade menor. O índice oficial, que mede a inflação, o IPCA, acumulado do ano, ficou em 4,26%. O número é 0,57% abaixo do resultado de 2024. Outro destaque é o mercado de trabalho, que registrou um aumento de média salarial em relação ao ano anterior de 5,8%. Já a taxa de desocupação alcançou o nível mais baixo da série histórica, iniciada em 2012, registrando 5,6%. Segundo o informativo Indicadores Econômicos do Brasil, os números foram influenciados pelo cenário internacional. A política restritiva dos Estados Unidos limitou o espaço para cortes da taxa de juros no Brasil, e a desaceleração do PIB chinês reduziu sua contribuição para o crescimento global. Gabriela Noronha, para a Voz do Brasil.
12: Recuperação das regiões atingidas pelo rompimento da barragem do Fundão em Minas Gerais e Espírito Santo vai ter um incentivo de mais R$450 milhões.
2: Os recursos fazem parte do novo acordo do Rio Doce e são divididos em um edital e um chamamento público que vão dar à própria comunidade a chance de propor projetos de recuperação.
12: O edital é realizado em parceria com o Banco do Brasil e a Fundação Banco do Brasil e foca em ações comunitárias diretas com valores de R$50 mil a R$400 mil por proposta.
2: O chamamento conta com a colaboração do Banco Nacional de Desenvolvimento Econômico e Social, BNDES, e é direcionado a projetos de desenvolvimento.
20: O BNDES, Banco Nacional de Desenvolvimento Econômico e Social, e a Secretaria-Geral da Presidência da República lançaram nesta sexta-feira uma chamada pública que vai destinar R$225 milhões para projetos das comunidades da Bacia do Rio Doce atingidas pelo rompimento da barragem de Fundão. O lançamento aconteceu em Governador Valadares, no interior mineiro. A barragem de Fundão, que integrava um complexo da mineradora Samarco, no município mineiro de Mariana, se rompeu em novembro de 2015, liberando rejeitos que escoaram pela bacia do Rio Doce até o mar, causando danos para populações de dezenas de municípios de Minas Gerais e do Espírito Santo. A chamada pública, que tem o nome de Chamada Rio Doce Participativo, vai custear projetos estruturantes que variem entre 5 milhões e 23 milhões de reais e que atuem como vetores de desenvolvimento regional. As iniciativas poderão ser enquadradas em dois eixos: fortalecimento institucional das organizações sociais e apoio a empreendimentos produtivos coletivos. Para José Pavuna, representante de uma das comunidades atingidas e integrante do Conselho Federal de Participação Social da Bacia do Rio Doce e Litoral Norte Capixaba, o apoio aos projetos será uma forma de garantir renda às comunidades locais.
1: Esse dinheiro, ele seria uma forma de, inclusive ele é, uma compensação, porque reparação seria recuperar o rio, não dá para reparar o rio. A gente vai compensar com alguns projetos que geram renda. Precisa ter projetos e iniciativas pequenas que gerem renda.
20: Durante o lançamento da chamada pública, o ministro-chefe da Secretaria-Geral da Presidência da República, Guilherme Boulos, classificou a chamada Rio Doce Participativo como histórica.
21: O que a gente assinou aqui hoje é a parte dessa reparação que vai ser definida e executada a partir da participação direta de vocês. Uma coisa é vir uma obra, é bom, todo mundo quer. Outra coisa é chegar na comunidade, escutar a comunidade, apresentar o próprio projeto e chegar o dinheiro na mão para poder executar esse projeto lá no território.
20: Os projetos para a chamada Rio Doce Participativo poderão ser apresentados até o dia 30 de dezembro. Mais informações sobre a chamada estão disponíveis no site bnds.gov.br/Fundo Rio Doce. Reportagem André de Barros Lima.
12: Quem acha que museu guarda apenas objetos do passado, uma programação diversa promete aproximar o público de exposições e atividades culturais.
2: É a Semana Nacional de Museus que chega à sua 22ª edição e vai até domingo.
12: Ainda dá tempo de participar de uma das mais de 3 mil atividades cadastradas.
22: Difundir a cultura, preservar a memória e incentivar o hábito de visitar museus. Foi com esse objetivo que nasceu a Semana Nacional de Museus, que chega à 24ª edição, reunindo milhares de atividades em todo o Brasil. O tema deste ano, Museus Unindo o Mundo Dividido, destaca o papel dessas instituições como espaços de diálogo, inclusão e troca de experiências entre diferentes culturas e gerações. A mobilização teve amplo alcance nacional em 2026. Cerca de 1000 museus de mais de 400 cidades participaram da programação com atividades nos 26 estados e no Distrito Federal. Como explica Joel Santana da Gama, diretor de difusão, fomento e economia do Instituto Brasileiro de Museus.
23: Como as edições abrem mais tempo, como a programação é mais divulgada, isso aflora também o desejo da comunidade, dessa vontade de memória, de conhecer. Tudo isso permite com que essa visitação se amplie.
22: No Distrito Federal, estudantes participaram de visitas educativas no Centro Cultural do Banco do Brasil. O professor Paulo Araújo fala da importância dessas visitas no processo pedagógico.
24: A vantagem é que eles vão ter um olhar voltado para a cultura e que eles vão poder utilizar de forma pedagógica, recriando as obras e também dando a sua própria interpretação para cada obra que eles observaram aqui.
22: A programação completa da 24ª Semana Nacional de Museus reúne atividades em todo o país até o dia 24 de maio. Reportagem Cleide Lopes.
12: poucas semanas para as festas juninas em todo o país.
2: E o Ministério do Turismo quer fortalecer a infraestrutura e a promoção dos eventos na Paraíba, destino de milhões de turistas no período.
12: Estão sendo disponibilizados 45 milhões de reais para 72 cidades do estado.
2: Só no ano passado, as festas juninas movimentaram mais de 7 bilhões e 400 milhões de reais em todo o país.
12: Em Campina Grande, por exemplo, a festa começa no dia 3 de junho e vai durar 33 dias, com previsão de movimentar 800 milhões de reais e um público de 3 milhões e meio de pessoas.
2: E essas foram as notícias do Governo do Brasil.
12: Uma realização da Secretaria de Comunicação Social da Presidência da República.
2: Fique agora com as notícias do Poder Judiciário e do Congresso Nacional. Boa noite e bom fim de semana.
12: A gente volta segunda-feira. Boa noite.
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6: Presidente do STF do CNJ propõe contra-cheque único para magistrados em resolução que será analisada na semana que vem.
7: Mais de 10 mil pessoas foram atendidas nos 5 dias do Justiça Itinerante na Ilha do Marajó.
6: TSE nega parcelamento de multa aplicada a candidato a prefeito de Ubajara, no Ceará.
7: Boa noite, eu sou Marcela Luiza.
6: E eu sou Walter Lima.
7: O presidente do Supremo Tribunal Federal e do Conselho Nacional de Justiça, ministro Edson Fachin, apresentou proposta de resolução que institui o contra-cheque único para magistrados em todo o Poder Judiciário.
6: O texto será analisado pelo CNJ na próxima terça-feira. Marcelo Della Libera.
9: A proposta será analisada pelo plenário do CNJ e foi elaborada com base em decisões recentes do Supremo Tribunal Federal sobre transparência remuneratória. O texto prevê a padronização nacional das verbas pagas aos magistrados e proíbe folhas paralelas e documentos complementares com pagamentos separados. Pela proposta, cada juiz passará a receber um único contra-cheque mensal com todas as informações consolidadas, incluindo salários, verbas indenizatórias, descontos obrigatórios e valores retroativos.
7: TSE nega parcelamento de multa aplicada a candidato a prefeito de Ubajara, no Ceará.
6: Houve erro jurídico na apresentação de recurso. Fábio Ruas.
25: A decisão do TSE foi por unanimidade. Com isso, ficou mantida a decisão anterior do Tribunal Regional Eleitoral do Ceará. O TRE cearense decidiu não analisar um recurso que pedia o parcelamento de uma multa de R$5.000. O relator no TSE, ministro Ricardo Vilas Boas Cueva, afirmou que decisões desse tipo não podem ser contestadas por recurso eleitoral. O correto seria o agravo de instrumento. Com isso, o pedido de parcelamento da multa foi negado.
7: Mais de 10 mil pessoas foram atendidas nos 5 dias do Justiça Itinerante na Ilha do Marajó.
6: O mutirão ofereceu exames médicos, emissão de documentos e balcão de direitos trabalhistas. Luma Soares.
26: Nessa sexta-feira, moradores chegaram cedo para garantir o atendimento de última hora. Na área de cidadania, a maior procura foi por certidões de nascimento e de óbito. No encerramento das atividades, os ministros Alberto Balazeiro, do TST, e Edson Fachin, do STF, acompanharam de perto as salas de conciliação. A mega ação, coordenada pelo CNJ, em parceria com 50 entidades, garantiu cidadania e dignidade para a população marajoara.
7: Juízo não pode limitar previamente a atuação de advogado nomeado como assistente jurídico em processo sobre violência doméstica.
6: O posicionamento é do STJ, Fátima Uchoa.
27: Na origem, o juízo nomeou uma advogada para acompanhar uma vítima em audiência sobre suposta violação de medida protetiva, mas a profissional não poderia atuar no processo com pedidos ou recursos. A OAB impetrou mandado de segurança alegando que o juízo violou prerrogativas da advocacia. O Tribunal de Justiça de Minas Gerais indeferiu o pedido, então a OAB interpôs recurso no STJ e a sexta turma deu provimento. Para o relator, ministro Sebastião Reis Júnior, a assistência jurídica à mulher vítima de violência doméstica e familiar, que é obrigatória pela Lei Maria da Penha, depende do pleno exercício das prerrogativas do advogado e é ilegal a limitação prévia da atuação profissional.
7: Após acordos entre MPF e estudantes que fraudaram sistemas de cotas, Unirio publica edital para bolsas a cotistas de cursos de medicina.
6: Ao todo, serão arrecadados mais de 2 milhões de reais que serão revertidos em auxílios financeiros. Vanessa Pereira.
3: A verba é resultado do acordo estabelecido entre o Ministério Público Federal e os estudantes do curso de medicina da Unirio, que ocuparam indevidamente as vagas reservadas para os alunos cotistas do SISU em 2018. Nesta primeira etapa, a universidade vai conceder 4 auxílios financeiros mensais no valor proporcional a um salário mínimo de 2018. Os interessados podem fazer as inscrições até 31 de maio por meio do formulário eletrônico no site da Unirio. Você também encontra o edital e o link do formulário no site do MPF.
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7: Uma boa noite.
6: Bom fim de semana e até segunda-feira.
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0: 2023, previsões otimistas do governo para as contas públicas.
1: O projeto pode garantir uso de faixa exclusiva por veículos que transportam pessoas com deficiência.
0: Boa noite.
2: Boa noite.
0: O Banco Central pode ganhar mais independência e ter a autonomia garantida pela Constituição. A proposta que prevê autonomia técnica, administrativa, orçamentária e financeira para a instituição deve ser votada no dia 27 de maio pela Comissão de Constituição e Justiça do Senado.
1: O relatório foi lido nesta semana, mas a análise foi adiada após um pedido de vista coletiva. Mais informações com o repórter Márcio Maturana.
3: O relatório da proposta de emenda à Constituição, que amplia a autonomia do Banco Central, foi lido na Comissão de Constituição e Justiça, mas o texto não foi votado por causa de um pedido de vista coletiva. Pelo texto, o Banco Central deixa de ser uma autarquia e vira uma entidade pública de natureza especial, com autonomia técnica, operacional, administrativa, orçamentária e financeira, e dotada de poder de polícia, com autoridade sobre regulação, supervisão e resolução. O relator dessa PEC é o senador Plínio Valério, do PSDB do Amazonas.
4: Mesmo só com leitura, estamos fazendo história. O que vem depois, cada um vai responder pelo seu ato aqui. Porque já ficou claro para a população brasileira que a importância do Banco Central e que a liberdade financeira é fundamental. Então, lá na frente, nós vamos ver quem é que é contra o avanço ou não.
3: O autor da proposta é o senador Vanderlan Cardoso, do PSD de Goiás, que ressaltou a importância da mudança.
5: Não é um projeto de ex-presidente Bolsonaro, nem do presidente atual, nem do ex-presidente Roberto Campos Neto, nem do atual presidente Galípolo. É um projeto de país, de nação.
3: A PEC deve ser votada na próxima quarta-feira, dia 27, segundo anunciou o presidente da comissão, Otto Alencar, do PSD da Bahia.
0: A senadora Mara Gabrilli pediu explicações ao Tribunal Superior Eleitoral sobre uma campanha de representatividade.
1: A ação do TSE tem como objetivo estimular a diversidade nos espaços de poder, mas deixou de fora das peças publicitárias as pessoas com deficiência. Repórter Lana Dias.
6: A senadora Mara Gabrilli, do PSD de São Paulo, enviou um ofício ao Tribunal Superior Eleitoral pedindo explicações sobre a exclusão de pessoas com deficiência na campanha Representatividade. A iniciativa do TSE busca estimular a participação política de grupos historicamente subrepresentados, como mulheres, pessoas negras e indígenas. Mas a senadora considerou lamentável, na campanha, a exclusão de um dos grupos que mais enfrenta obstáculos.
7: Eu sei o que é enfrentar obstáculos todos os dias, mesmo que seja dentro da cabeça de uma pessoa. E também sei que existe muita gente com deficiência, cheia de potencial para transformar, mas a barreira ainda é enorme.
6: A campanha em questão será veiculada até 30 de julho e é composta por vídeo para televisão e spot para rádio, além de conteúdo para as redes sociais. De acordo com o censo de 2022 do IBGE, o Brasil tem 14,4 milhões de pessoas com deficiência, o que representa 7,3% da população com 2 anos ou mais.
0: E pessoas com deficiência podem passar a ter mais rapidez e acessibilidade nos deslocamentos diários. O Senado vai analisar um projeto que autoriza veículos que transportem esse público a utilizarem as faixas exclusivas de transporte coletivo.
1: A medida quer reduzir o tempo no trânsito e garantir mais mobilidade, inclusão e qualidade de vida. Repórter Alexandre Campos.
8: A proposta do senador Isalci Lucas, do PL do Distrito Federal, define regras gerais, deixando a cargo dos municípios a regulamentação de pontos específicos, como caracterização das situações em que o uso da via é essencial para pessoas com deficiência, cadastro do beneficiário e do veículo usado por ele, definição de horários, trechos e condições de tráfego das faixas e adoção de mecanismos de transparência e revisão periódica das credenciais concedidas. Para Isalci Lucas, é preciso incentivar que os municípios levem em conta no planejamento e na gestão da mobilidade urbana as necessidades dessa parcela da população.
9: Só o pai que tem filho autista severo ou alguma deficiência mais grave é que sabe, se pega um congestionamento e todo dia pega, buzina para lá, buzina para cá, muito barulho, e os autistas não suportam isso. Então é um sacrifício muito grande. Então, como as faixas exclusivas ainda tem muita, fica muito ociosa ainda, nada melhor do que fazer essa uma legislação mais ampla, que de fato a regulamentação tem que ficar no município, que é ele que vai conduzir o processo.
8: Ainda de acordo com o projeto, as vias utilizadas por transporte público de

0: poderão ser destinadas para o deslocamento de veículos particulares com pessoas com deficiência.
1: O senador Jaime Campos, do União de Mato Grosso, defendeu mais apoio financeiro aos municípios e cobrou a atualização dos repasses federais para as prefeituras.
2: Ao mencionar a marcha dos prefeitos em Brasília nesta semana, ele afirmou que o aumento das despesas tem dificultado a manutenção de serviços públicos essenciais e que o fortalecimento do municipalismo é fundamental para melhorar o atendimento à população.
3: Muitos prefeitos enfrentam, de fato, queda de arrecadação e aumento das despesas obrigatórias. E ao mesmo tempo uma crescente demanda de serviços públicos. Os municípios acabam assumindo responsabilidades cada vez maiores sem que os recursos acompanhem essa realidade.
1: Já o senador Fernando Dueire, do PSD de Pernambuco, celebrou a aprovação na Comissão de Assuntos Sociais do novo piso salarial dos médicos e cirurgiões dentistas. O texto fixa o valor de R$13.672 e atualiza o pagamento de horas extras e adicional noturno.
2: Para Dueire, a medida valoriza aos profissionais e pode ajudar a reduzir a falta de médicos e dentistas em regiões mais carentes. A proposta segue para a Câmara dos Deputados.
4: Cada real destinado à valorização desses profissionais retorna à sociedade em forma de atendimento mais qualificado, maior dedicação e melhores resultados.
1: As contas do governo para os próximos anos podem estar mais otimistas do que a realidade permite. É o que aponta um novo relatório da Instituição Fiscal Independente do Senado, que identifica divergências entre as projeções da equipe econômica e as estimativas dos analistas da IFE.
2: Segundo o texto, as metas fiscais apresentadas pelo governo são ambiciosas e enfrentam desafios para sair do papel. Repórter Douglas Castilho.
5: A divergência é o crescimento estrutural das despesas com benefícios da Previdência Social. A digitalização, por meio do aplicativo Meu INSS, acelerou de maneira inédita o fluxo do antigo auxílio-doença. O modelo de análises remotas de atestados médicos fez as concessões anuais dobrarem entre 2022 e 2025. O diretor do Instituto, Alexandre Andrade, explicou que esse é apenas um dos elementos de discordância com o governo.
6: Em relação às projeções, que nós identificamos foi um relativo otimismo, tanto na grade de parâmetros macroeconômicos, quanto depois nas projeções fiscais. Isso inclui receitas, despesas, o resultado primário e a própria trajetória da dívida bruta nos próximos anos.
5: Por outro lado, um fôlego extra e inesperado para o caixa do governo federal veio após a alta do petróleo, gerado pelos ataques dos Estados Unidos e de Israel ao Irã. O cenário aumentou a arrecadação de tributos no Brasil, grande exportador da matéria-prima. Um alerta da IFE, no entanto, indica que essa mesma instabilidade no Oriente Médio pode fazer com que o Banco Central mantenha a taxa de juros alta por mais tempo, o que esfriaria a atividade econômica do país e contribuiria para o aumento da dívida.
2: Com edição de Paula Groba e trabalhos técnicos de João Lira, o Jornal do Senado fica por aqui. Acompanhe agora as notícias do Tribunal de Contas da União e da Câmara dos Deputados. Boa noite.
1: Uma boa noite e um bom fim de semana.
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8: O Tribunal de Contas da União fez auditoria para avaliar o financiamento da atenção primária à saúde no Sistema Único de Saúde. O serviço é a porta de entrada do SUS e inclui ações de vacinação, consultas, pré-natal e outros atendimentos. A fiscalização analisou o modelo de repasse de recursos para estados e municípios. O objetivo foi verificar se o financiamento contribui para ampliar o acesso da população e melhorar a qualidade do atendimento. O TCU identificou falhas no modelo atual, como dificuldades para acompanhar resultados. Também falta definir indicadores para distribuir os recursos de forma adequada. As limitações podem prejudicar o planejamento das ações e reduzir a eficiência da política pública. O tribunal fez recomendações para aperfeiçoar o sistema. Saiba mais em tcu.gov.br.
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9: Câmara aprova a proposta que proíbe sigilo de gastos do governo federal.
10: Deputados reconhecem a importância da cultura country para Jaguariúna.
9: Parlamentares criam área de proteção ambiental do Jamanchi no Pará.
10: Plenário inclui economia criativa como beneficiária de fundos regionais.
11: Boa noite. Projeto aprovado pelos deputados permite a utilização de recursos de fundos constitucionais em empreendimentos de economia criativa. A reportagem é de Antônio Vital.
12: A Câmara dos Deputados aprovou o projeto que inclui empreendimentos da chamada economia criativa entre os setores que poderão receber recursos dos fundos constitucionais de financiamento das regiões Norte, Nordeste e Centro-Oeste. O texto define a economia criativa como atividades relacionadas à criação, produção e distribuição de bens e serviços baseados em criatividade, cultura, conhecimento e produção artística, como artesanato, música, moda e design. Hoje, muitos desses empreendimentos ficam fora das atividades que podem ser beneficiadas por esses fundos, que priorizam setores como agropecuária, indústria, mineração e agroindústria. O projeto foi apresentado pelo deputado Ayrton Faleiro, do PT do Pará, e altera a lei que regulamenta esses fundos constitucionais, que oferecem financiamento para atividades econômicas consideradas estratégicas para o desenvolvimento regional. Com a mudança, empreendimentos ligados à economia criativa também poderão acessar linhas de crédito desses fundos. Relatora da proposta no plenário, a deputada Lídice da Mata, do PSB da Bahia, argumentou que a medida ajuda a reduzir desigualdades regionais e reconhece a importância econômica das atividades criativas para a geração de renda, emprego e desenvolvimento local.
13: Diversos são os países que têm obtido um grande crescimento do seu PIB através do desenvolvimento da economia criativa. E eu queria destacar o exemplo da Indonésia, o país cujo PIB da economia criativa cresceu 6,5%, acima dos 5,03% do PIB nacional.
12: O projeto foi criticado pelo deputado Luiz Lima, do Novo do Rio de Janeiro.
14: Enxergamos isso como mais uma oportunidade de se fazer militância com recurso público. E o povo brasileiro está cansado de trabalhar para sustentar a militância política. A gente tem uma série de prioridades a nível de educação, de oportunidades de emprego.
12: O projeto, que inclui empreendimentos da economia criativa entre os beneficiários dos fundos constitucionais de financiamento das regiões Norte, Nordeste e Centro-Oeste, seguiu para análise do Senado. Da Rádio Câmara de Brasília, com informações de Daniela Lessa, Antônio Vital.
7: Desenvolvimento Regional.
15: Hildo Rocha, do MDB, relembra a implantação de 81 novos municípios no Maranhão em 1996. O parlamentar reforça que as cidades receberam estrutura administrativa, estradas, escolas, hospitais e sistemas de abastecimento de água durante a gestão estadual da época.
16: Para Hildo Rocha, o então governo maranhense foi fundamental para transformar antigos povoados em polos de desenvolvimento econômico. Segundo ele, a superação de desafios técnicos e políticos explica o reconhecimento que antigos gestores ainda mantêm junto à população do estado.
15: Jorge Araújo, do PP, critica o governo da Bahia pela demora na construção da ponte Salvador-Itaparica. O deputado afirma que após mais de 20 anos de anúncios, a obra ainda não saiu do papel.
16: Jorge Araújo também faz críticas à saúde pública baiana, especialmente à central de regulação do estado. O parlamentar relata que moradores do interior percorrem longas distâncias sem garantia de atendimento.
7: Economia.
15: Plenário da Câmara proíbe sigilo sobre gastos do governo federal. O repórter Márcio Aquile Sardi tem as informações sobre a proposta aprovada.
17: A Câmara dos Deputados aprovou o projeto que proíbe a imposição de sigilo sobre gastos da administração pública federal, incluindo despesas com viagens, hospedagem, alimentação, transporte e cartões corporativos. De acordo com o projeto apresentado pelo deputado Gustavo Gayer, do PL de Goiás, os gastos do dia a dia da administração pública, como os de viagens oficiais, deverão permanecer públicos. O projeto mantém a possibilidade de proteger informações consideradas estratégicas para a segurança de autoridades, mas as despesas deverão ser divulgadas. O texto também prevê que informações classificadas como sigilosas poderão perder automaticamente essa condição se não forem analisadas no prazo de 30 dias pela Comissão Mista de Reavaliação de Informações, prevista na Lei de Acesso à Informação. A proposta permite ainda que o Congresso Nacional revise decisões de classificação de sigilo e prevê punições para agentes públicos que colocarem sigilo de forma indevida para ocultar irregularidades. Nesses casos, a conduta poderá ser considerada ato de improbidade administrativa coletiva e também crime de responsabilidade. Relator da proposta, o deputado Sóstenes Cavalcante, do PL do Rio de Janeiro, argumentou que o projeto reduz brechas para uso abusivo do sigilo sobre despesas públicas. Segundo o relator, a proposta fortalece mecanismos de fiscalização e amplia a transparência sobre a utilização de recursos públicos. Ele criticou classificações feitas pelo governo.
18: O presidente Lula fazia críticas ao seu oponente, o ex-presidente Bolsonaro, porque existia ali agendas secretas, e ele fazia críticas e dizia que iria acabar com o sigilo. E até hoje, o que aconteceu foi que aumentou inúmeras vezes os sigilos de agenda, o sigilo de despesas, e nós entendemos que isso não é salutar ao Estado Democrático de Direito.
17: O projeto foi aprovado de maneira simbólica pelo plenário da Câmara, mas a federação formada pelo PT, PCdoB e PV tentou alterar sem sucesso pontos da proposta, como a possibilidade de o Congresso rever a classificação de informações. Para a deputada Érica Cocai, do PT do Distrito Federal, o sigilo deve ser mantido sobre informações que dizem respeito à segurança nacional.
19: Nós somos favoráveis à transparência. O sigilo, ele deve dizer respeito à segurança nacional, ao interesse público. Ele é previsto para isso. Mas há muito sigilo irregular. O relatório do portal Transparência, ele indica que nos últimos anos, de 2015 até 2022, até o final do governo Bolsonaro, 80% dos sigilos irregulares dizem respeito ao governo Bolsonaro. Vocês lembram que Bolsonaro colocou sob sigilo seu cartão de vacina e da sua família?
17: O projeto que proíbe a imposição de sigilo sobre gastos da administração pública federal, como viagens, hospedagem, alimentação e cartões corporativos, seguiu para análise do Senado. Da Rádio Câmara de Brasília, com informações de Daniele Lessa e Antônio Vital, Márcio Aquilissardi.
7: Justiça.
11: Jandira Fegali, do PCdoB do Rio de Janeiro, cobra investigações sobre supostas ligações entre a família Bolsonaro e o Banco Master. A deputada defende a instalação de uma CPI para apurar denúncias envolvendo o banqueiro Daniel Vorcário e parte da oposição.
15: Na visão de Jandira Fegali, as recentes pesquisas de opinião sinalizam um desgaste de lideranças que utilizam discursos moralistas. A parlamentar também defende transparência nas investigações e a divulgação das apurações sobre o uso de recursos públicos.
11: Márcio Gerri, do PCdoB do Maranhão, critica Flávio Bolsonaro, alegando que denúncias relacionadas ao caso do Banco Master fragilizam sua imagem política. O parlamentar também questiona informações divulgadas sobre a relação do senador com o empresário Daniel Vorcário.
15: Márcio Gerri sustenta que o episódio afeta a articulação política da oposição e defende ações do atual governo. Na visão do deputado, programas e medidas do Executivo Federal têm fortalecido a avaliação positiva do governo.
11: Evair Vieira de Melo, do Republicanos do Espírito Santo, diz que foi um dos primeiros a alertar o governo e a denunciar na Comissão de Fiscalização Financeira e Controle da Câmara que havia uma máfia no INSS que operava com descontos não autorizados dos aposentados.
15: Evair Vieira de Melo defende o aprofundamento das investigações por entender que houve omissão no enfrentamento das irregularidades no INSS. Ele critica a atuação de integrantes do governo diante das denúncias, especialmente em relação ao envolvimento do filho do presidente Lula.
7: Meio ambiente.
11: A Câmara aprovou um projeto que obriga órgãos ambientais a aplicarem o Código Florestal em todos os biomas, no lugar de legislações específicas. O repórter Antônio Vital explica as consequências.
12: A Câmara dos Deputados aprovou o projeto que obriga os órgãos ambientais a aplicarem o Código Florestal em áreas produtivas de todos os biomas brasileiros, no lugar de legislações específicas, como a Lei da Mata Atlântica, mais restritiva em relação ao uso da terra para a produção rural. O projeto foi aprovado pelas comissões permanentes da Câmara em caráter terminativo, ou seja, não precisaria passar por votação no plenário e poderia seguir diretamente para o Senado. Um recurso assinado por 57 deputados, a maioria do PT, PSOL e Rede, pedia análise pelo plenário, com o argumento de que a proposta fragiliza a legislação ambiental. O recurso foi rejeitado pelo plenário por uma diferença de 148 votos, o que manteve o texto aprovado pelas comissões. O texto original, apresentado pelo deputado Alceu Moreira, do MDB do Rio Grande do Sul, tratava apenas da aplicação do Código Florestal nas áreas produtivas dos chamados campos de altitude, ecossistema localizado na região sul. O argumento é que aquelas áreas são exploradas há mais de 200 anos e que os produtores estavam sendo multados pelo IBAMA com base na legislação que protege a Mata Atlântica. Foi o que disse o deputado Alceu Moreira.
20: Não tem nenhum sentido. Aquela terra está desde 1740 antropizada. Ela tem utilização para lavoura, para criação de gado. E agora o nosso produtor está impedido com uma multa produzida pelo IBAMA sem nenhuma necessidade. Se tiver o gado em cima do campo e por acaso nascer uma essência nativa no meio do pasto, eles não permitem mais a utilização do campo, inclusive restringe a criação de gado. É um prejuízo criminoso.
12: O recurso que pedia análise do projeto pelo plenário teve como justificativa alterações feitas no texto original durante análise pela Comissão de Constituição e Justiça da Câmara. O texto final considera a área rural consolidada, portanto passível de regularização, todas as terras ocupadas antes de 22 de julho de 2008 e não restringe a medida aos campos de altitude. Para o deputado Nilton Tato, do PT de São Paulo, um dos autores do recurso, o projeto permite desmatamento em outros biomas.
21: Tinha sido construído um acordo que recuperava o texto original do projeto para usar áreas nos campos de altitude do Rio Grande do Sul, Paraná e Santa Catarina. O projeto foi completamente deturpado, aumentando aí a possibilidade de desmatamento, de uso para o agro, de áreas não florestais na Amazônia, no Cerrado, no Pantanal e na Mata Atlântica.
12: O projeto que obriga os órgãos ambientais a aplicarem o Código Florestal em áreas produtivas de todos os biomas brasileiros, no lugar de legislações específicas, seguiu para análise do Senado. Da Rádio Câmara de Brasília, Antônio Vital.
22: Transportes.
15: Beto Preto, do PSD do Paraná, defende a criação de uma subcomissão para acompanhar o encerramento da concessão da Malha Sul Ferroviária, que atende estados da região sul e se conecta a São Paulo. Ele defende o debate sobre trechos inoperantes e passivos da atual gestão.
23: Beto Preto também pede participação de órgãos de controle e representantes do setor na discussão sobre a nova concessão ferroviária. Ele salienta que o fortalecimento do modal é estratégico para o desenvolvimento logístico e econômico do país.
22: Agricultura.
15: Câmara regulariza áreas ocupadas com a criação de área de proteção ambiental do Jamanchim, no Pará. Saiba o que muda com a repórter Daniele Lessa.
24: O plenário da Câmara dos Deputados aprovou o projeto que reduz a área da Floresta Nacional do Jamanchim e cria a área de proteção ambiental chamada APA do Jamanchim, no município de Novo Progresso, no sudoeste do Pará. O projeto, que foi apresentado pelo deputado Isnaldo Bulhões Júnior, do MDB de Alagoas, estabelece que parte das áreas ocupadas por produtores rurais será retirada da Floresta Nacional e passará a integrar a nova APA, categoria ambiental menos restritiva, que permite ocupação humana e atividades econômicas sob determinadas regras. Ao defender a proposta, o deputado Enderson Pinto, do União do Pará, disse que as pessoas se instalaram no que hoje é a Floresta do Jamanchim porque existiam incentivos governamentais para desenvolver a economia da região.
20: Essas ocupações não aconteceram na clandestinidade, não foram invasões oportunistas, foram ocupações de boa-fé estimuladas por políticas públicas. E o que aconteceu depois? Essas pessoas acordaram de um dia para o outro dentro de uma unidade de conservação de proteção integral.
24: O relator José Priante, do MDB do Pará, argumentou que o projeto busca enfrentar um conflito histórico na região entre preservação ambiental e ocupação consolidada da terra.
20: Dar um passo na pacificação e no ordenamento legal de uma área de profundo potencial sem avançar um metro na floresta. Nós estamos falando apenas de recategorizar uma área que já está antropizada durante muitos e muitos anos, e muitas décadas.
24: Parlamentares contrários ao projeto afirmaram que a redução da área protegida pode aumentar a pressão sobre a Amazônia e estimular novas ocupações irregulares. A deputada Marina Silva, da Rede de São Paulo, alertou sobre o agravamento dos eventos climáticos extremos, como secas e enchentes.
25: Em relação às unidades de conservação, que elas são cada vez mais necessárias diante dos extremos climáticos, das secas e das cheias que o tempo todo estão assolando várias unidades da federação na Amazônia, inclusive o estado do Pará.
24: O texto também autoriza atividades de mineração dentro da Floresta Nacional e da Área de Proteção Ambiental, ponto criticado pelo deputado Tarcísio Mota, do PSOL do Rio de Janeiro, que apresentou destaque para tirar esse trecho da proposta, mas foi rejeitado pelos parlamentares.
0: Porque o que está acontecendo aqui tem nome e sobrenome, é premiação da grilagem, é abertura de um precedente que vai fragilizar o Sistema Nacional de Unidades de Conservação. É mais um atentado contra a possibilidade de que a gente mantenha a floresta em pé.
24: O projeto que altera os limites da Floresta Nacional do Jamanchim e cria a Área de Proteção Ambiental do Jamanchim no Pará, seguiu para análise no Senado. Da Rádio Câmara de Brasília, Daniele Lessa.
22: Educação.
23: Alice Portugal, do PCdoB da Bahia, comemora a aprovação do texto que regulamenta o reajuste anual do piso salarial dos professores da educação básica pública. Ela reitera que a proposta define critérios permanentes e garante maior segurança jurídica.
2: Alice Portugal informa que o novo piso passará para R$5.130. A parlamentar pede a aprovação definitiva da medida no Senado e reforça a importância de ampliar os investimentos no Fundeb e na educação pública.
23: Clarissa Tércio, do PP de Pernambuco, critica a condenação de um casal do interior de São Paulo por manter duas filhas em ensino domiciliar. A deputada classificou como absurda a posição da justiça em considerar o homeschooling como abandono intelectual.
2: No entendimento de Clarissa Tércio, o Estado pune os que não se submetem a conteúdos ideológicos. Ela afirma que a sentença fere o direito das famílias de educar seus filhos e pede ao Senado que ratifique o projeto do ensino domiciliar já aprovado na Câmara.
23: Câmara reconhece a importância da cultura country para Jaguariúna, cidade do estado de São Paulo. O repórter Antônio Vital tem as informações sobre a homenagem.

0: No plenário da Câmara, confere ao município de Jaguariúna, no interior de São Paulo, o título de capital nacional do country. Jaguariúna é uma cidade com pouco mais de 60 mil habitantes, perto de Campinas, conhecida nacionalmente pelo Jaguariúna Rodeio Festival, realizado desde 1989, evento que reúne competições de rodeio, shows musicais e atrações ligadas ao universo sertanejo, o que atrai público de várias regiões do país. O projeto apresentado pelo deputado Maurício Neves, do PP de São Paulo, justifica o título a partir da tradição da cidade ligada aos rodeios, à música sertaneja e à cultura do interior. De acordo com a justificativa, a cultura country faz parte da identidade da cidade e está presente não apenas nos rodeios, mas também na moda, na gastronomia, no turismo rural e em diferentes atividades econômicas locais. O projeto também destaca o impacto econômico do universo country na região. Durante o período do festival, as atividades movimentam mais de 50 milhões de reais na economia local, com geração de empregos e aumento do turismo. Relatora da proposta, a deputada Simone Marqueto, do PP de São Paulo, argumentou que a cultura country brasileira representa um modo de vida ligado às tradições do interior e ultrapassa o universo dos rodeios. No plenário, o relator foi o deputado Ícaro de Valmir, do Republicanos de Sergipe.
1: A cidade é historicamente ligada à cultura do interior, como forte tradição agrícola e pecuária, sendo o rodeio uma parte intrínseca dessa cultura. Mais do que um evento ou uma data do calendário, a cultura country em Jaguariúna é um modo de vida permanente. O estilo country está presente no cotidiano dos moradores, na moda, na culinária e nos empreendimentos locais. E a cidade amplia o seu potencial turístico com rodeios que valorizam a tradição rural e o estilo sertanejo moderno.
0: O projeto que confere ao município de Jaguariúna, no interior de São Paulo, o título de capital nacional do country, seguiu para análise do Senado. Rádio Câmara de Brasília, com informações de Daniela Lessa, Antônio Vital.
2: Termina agora o Jornal Câmara dos Deputados, com trabalhos técnicos de Wellington Teles e a apresentação de Val Monteiro e Luciana Vieira. Uma boa noite para você.
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6: 22 horas.
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0: 22 horas e 23 minutos.

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2: 22 horas, 43 minutos.

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2: 23 horas.
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2: 23 horas 39 minutos.
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1: 12:18.
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0: 6:50.
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3: Essa aqui é um ditado que diz: se você não cuida, ó, cuidado, viu?

0: 1:27.
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0: 1:40.
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2: 2:20.

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12: Três horas, 23 minutos.

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2: 4 horas.
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0: 4:09.
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2: 4:17.
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5: 4:32.
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2: Horas 48 minutos.
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0: 4:51.
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0: 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Centro América FM, 5 horas.
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2: Centro América FM 5 e 17.
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2: Centro América FM 5:48.
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0: 6:01. 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

0: 6 e 10.
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13: Seis e trinta.
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0: 6:39.
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4: 6:46.
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2: 7 horas.
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5: Muito bom dia, bom dia, bom dia. Chegando por aqui no nosso Café Sertanejo especial de sabadão, sou eu, Edilson Batata. É claro que ele sempre me acompanha. Bom dia, passarinho. É nóis, Tirico Tico. Sabadão 23 de maio, estamos por aqui para dar sequência no Café Sertanejo. Te faço companhia até o meio-dia. Já já tem o nosso Manhã 89. Bom dia, Marcinho Luiz do Primavera, Leir Kaminski. Bom dia, Adão Oliveira. Ô, Adão, bom dia. E também já acompanhando por aqui o nosso manhã, aliás, nesta manhã de sabadão, no nosso Café Sertanejo, igual eu disse ontem, quem chega primeiro espera o outro, meu amigo Jorge, motorista. E aí, Jorge, bom? A Rosane dos Santos, do Industrial, também está acompanhando o nosso Café Sertanejo, a Gilsonita Maria, muito bom dia, você que está aí, já chegou no serviço, ligou o radinho na Centro América e está acompanhando o nosso Café Sertanejo, manda sua mensagem para cá que já tem alô para você, tá bom? Agora 7:02, olha a hora, 7:02, a gente vai seguindo com o café. Agora, Léo Canhoto e Robertinho. Bom dia, 7:02.

0: A morte do Carreiro aqui no nosso Café Sertanejo, nas vozes de Christian e Ralph. Também teve Michel Teló com Bruno Marrone, César Menotti e Fabiano, interpretando Amargurado. Abel e Caim, o boiadeiro Valente. Também teve por aqui os Filhos de Goiás, Tchau Amor, Gaivota com Léo Canhoto e Robertinho. 7:16, olha a hora, 7:16. Muito bom dia para você ligado aqui na Centro América, rádio que só tem fã, rádio que todo mundo ouve, a rádio que você pode ouvir sintonizado nos 89,3 e também pode acompanhar conectado na internet. 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Digita aí no seu navegador, você vai encontrar o portal com a Rede Centro América de Rádios. Silmara Assis, lá do bairro São Mateus, muito bom dia, minha querida. Obrigado pela sua participação aqui na programação, viu? Seja bem-vinda ao nosso Café Sertanejo Especial de Sabadão. Olha quem tá logo cedo também tomando um chimarrão. Deixa eu ver aqui. Mandou bom dia. Entendi aqui. Fone final 5459. Bom dia, bom dia, bom dia também pro meu amigo Marcelo Deodato. E aí, Marcelão, tudo certo? Bom dia, trabalhar, né, fi? Trabalhar. É, ontem eu ainda comentei, quem chega primeiro espera o outro. Eu estou chegando hoje, né? Comecei às 7 horas por aqui, mas vou até meio-dia. Então, a parte da manhã, eu e você, por aqui na Centro América. Meu amigo Dago, bom dia, bom dia, bom dia. Muito bom dia, bom sabadão. Cristiane Carlotto também está acompanhando lá no Novos Campos, bom dia. Minha amiga Margarete Baú, lá de Sinop, também já deu o oi dela de bom dia por aqui na programação. Bom dia, bom dia. Tem mais? Meu amigo Adão Oliveira, esse nome que é o vozeirão, rapaz. Fica até com inveja no vozeirão do Adão. Aô, Adão, bom dia, bom dia, bom dia. Ô, Batata, manda um alô aqui pro meu maridão, o Valdemir, que tá curtindo. Ô, Valdemir! E ela, eu não só ouvi o contar dela, rapaz. Eu sei que eles acompanham a gente lá no São Mateus, mas eu não lembro aqui. É a Jô. Ô, Jô, manda o nome direitinho que eu vou salvar o contato aqui. Quando for mandar um alô pro você e pro Valdemir, daí eu já mando aqui e já falo pro pessoal do bairro todinho que vocês estão ouvindo nós. Wilson Guebardi, mas que tal, gauchão? Tá tomando um mate bem cevado nesta manhã de sabadão, né? É, tchê, tem que tomar um mate pra esquentar até quem tá em volta da gente. Ele tá no carro lá, o ar-condicionado não tá dando conta, porque ele tá tomando chimarrão. Valeu, seu Wilson Guebardi. Marcinho Luiz da Primavera e também chegando por aqui, minha amiga, minha amigona. Lá da conveniência, todo dia cedinho ela chega, primeira coisa que ela faz, ela tenta ligar o rádio e ela não consegue porque ela tem que abrir a porta do trem lá, ué, da conveniência. Aí ela fala, ixi, primeiro deixa eu abrir a porta aqui, aí abriu a porta, aí ela liga na Centro América
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0: essa mesmo, aí ela fala, agora tá tudo certo, agora bora trabalhar. Deixa eu ir pro intervalo, eu já volto aqui com mais Café Sertanejo Centro América, 89,3. 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
0: 7:18.
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2: Maíra Maraíza aqui no nosso Café Sertanejo Especial de Sabadão, agora 7h32, sábado 23 de maio. Antes da Maíra Maraíza teve Alcino Alves e Rossi, Homem Santo, mal acostumado com a Simone Simari, e o Guilherme Santiago. Alô, meu povo! É alegria alto astral lá em cima. Bom também, né? Você tá acompanhando o nosso café? Obrigado pela sintonia, obrigado pela companhia. Ô Batata, tô na estrada aqui sentindo Ipiranga, meu filho, toca um modão pra nós aí. Alô, Jorge! Vamos ver se nós um jeito de encaixar aí uma moda boa aqui pra nós ouvir junto, viu? A Rosane dos Santos, tá ela e o esposo Valdir, estão lá no industrial, tomando aquele mate bem cevado, masquetão. Obrigado, Rosane. Um abração pra vocês, meus amigos. É o Eloy Kaminski, os motores de aplicativo, taxistas, tem até os motoras do coletivo também, essa galera que dá carona pro Batata aqui, ó. Eu fico feliz, viu? Obrigado pela carona, né? Um abraço aí aos passageiros que estão, né, em boas mãos. E também boa sintonia. Olha só. Adão Oliveira.
3: Ô, Adão. Bom dia aí, Batata. Tudo certo? Deus, nosso sábado aí, bom dia.
2: Tem um vozeirão que tá louco. Cheguei a tremecer tudo aqui. Meu amigo Dago também mandou alô dele, que tá indo pra onde, Dago? É pra Vera, né? Pois é, tava conferindo aqui. O Dago tá indo lá pra Vera na sintonia. Boa viagem aí, Deus. Te acompanha, meu amigo. Te proteja aí nessas estradas aí, não é nada fácil, não, Dago, velho? Grande abraço, tá? Tô indo lá pra Vera, escutando na Centro América. Abraço, abraço. A Tiane também tá aqui, ó. Bom dia, Tiane na escuta desde as 5 da manhã. É, hoje eu não consegui vir às 5 da manhã porque eu vou ter que ir até meio-dia, né, Tiane? Mas obrigado pela companhia, obrigado pela participação aqui também. Dona Margarida, já saiu os cafezinhos aí, tá tudo certo? Eita, que maravilha. Deixa eu ir pro intervalo aqui na rádio que todo mundo é fã.
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0: data criada para conscientizar sobre a preservação desses animais, e também o Dia da Juventude Constitucionalista, que homenageia os estudantes mortos em 1932, que deram origem ao movimento da Revolução Constitucionalista em São Paulo. Hoje também é seu dia, você que está de aniversário? Então manda sua mensagem para cá que a gente vai mandar um parabéns para você, viu? Muito bom dia, 7h45, intervalo na Rádio que só tem fã.
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0: É, e assim a gente fecha o nosso Café Sertanejo deste sabadão 23 de maio. Esse pupurri bacana aí, César Paulinho e Daniel, né? 8:01, o Café Sertanejo volta na segunda-feira. Eu vou só fazer um intervalo comercial rapidinho, já volto aqui com o nosso Manhã 89. Bom dia, meu amigo Juju, Juliano Fromin, final de semana abençoado para nós todos, meu irmão. A Neinha lá em Cáceres acompanhando o nosso Manhã 89, que já tá chegando por aqui. A Rosineide no Jardim Amazonas, meu amigo Edinho, o Ed de São Carlos Torres. Manda um alô pra nós aí, meu amigo. Estamos aqui trabalhando desde as 5. Pois é, eu hoje cheguei às 7, mas vou até meio-dia, né? Também ligadinho na programação, Elisete dos Santos lá no Jardim Itaiamã, meu amigo Alan Diego já dando carona aí pra Centro América, levando, trazendo pra um lado e pro outro os passageiros. Alô, aplicativo, os motoristas de aplicativos, taxistas aí, obrigado pela carona, viu? Janderson Bertolucci também, tá ligadaço aqui na 89. Eu já volto.
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5: Tá no ar, eu tô chegando por aqui com você, só fez o intervalo comercial, como é que pode, né? Já muda o clima, agora é amanhã 89, antes era o café sertanejo, melhor do sertanejo, italicurso. Agora é amanhã 89, alegria alto astral lá em cima. Bom dia de novo, meu passarinho. Você tá meio frio, você já é meio miudinho. Aí nesse frio você fica mais encuidinho ainda, fica menorzinho. É o frio, é? Para... Se estica, meu queridão. 8:05, sabadão 23 de maio. Muito bom dia pra você ligado na Centro América Rádio, que só tem fã, a rádio que todo mundo ouve. Negócio do friozinho, tava conferindo aqui. Agora, em Sorriso, termômetros marcam 18 graus. É uma prévia, né? Um pouco mais, um pouco menos. Mas a 18 graus, é por isso que tá dando uns arrupeios, rapaz. Eu achei que o passarinho tava era apaixonado. Não, é por causa do frio mesmo. A máxima para hoje, a previsão é de 32 graus. Você que tá acompanhando, Vander da Silva, bom dia, Duda Guebardi, Aneinha lá de Cáceres, Alan Diego, Elisete dos Santos, meu amigo Edinho, Edson Carlos, Rosineide do Jardim Amazonas, meu amigo Juliano, Juju. Ei, rapaz, não sei, vamos ver se eu acho essa música que você pediu aí do Pablo Vittar. Se não tiver, nós toca uma outra aqui no, na sequência, tá bom? Janderson Bertolucci, é o Piajada lá da Trapeçaria, estão tudo grudadito lá no ladinho, acompanhando. E tomando aquele chimarrão, a Rosane e o esposo Valdir lá no industrial. Meu amigo Leir Kaminski, esse é o motorista de aplicativo que logo cedinho já chegou e falou: opa, bom dia ali, viu, Pia? Gago já chegou em Vera, mas tá acompanhando aí na Centro América. Margarete Baú tá ligada também, a Tiane diz que desde as 5 da manhã. Pulou cedo hoje, hein, Tiane? No sábado, acorda mais cedo que todo mundo, né? Mas tá bom, bom sabadão pra você. Manda um beijão aí pra dona Anaí. Deixa eu ver quem mais. Um abraço pro... Ah, não, perdi mão de longe pro Goiano, né? É, ué. Tá bom, beijinho pra... Como é que é o nome da menina? Pode esquecer o nome da... É Maria? Pois é, minha vida, me lembra aí. É muito nome, né? Tá? Vinícius. Dona Margarida, e aí? Já deu aquele choque da manhã? Agora é mais tranquilo, só fica ouvindo o radinho aí, né? E matando hora. Mas olha só. O Wilson Guebardi também logo cedo já mostrou que tava tomando chimarrão dele, já foi duas térmicas. O homem tá, chega, tá até meio esverdeando, tá virando Hulk já. Marcinha Alcântara, mamãe da Lolene e Milena, obrigado pelo carinho da sua participação, sintonia. Depois manda um beijinho pra Lolene e pra Milena, tá bom? Vamos começando então o nosso manhã 89. Ó. Nem todo dia começa perfeito, viu? Com certeza. Mas todo novo amanhecer traz uma nova chance da gente fazer diferente. Pensar melhor e acreditar mais. Então não carrega o peso de ontem no coração, não. De forma alguma. Hoje pode ser o começo de coisa boa na sua vida. E assim será. 8:07, Fidumijeco, obrigado, moleque. Bom dia, bom dia.

0: Gustavo Mioto na programação e o pedido de socorro. Falar nisso nas redes sociais. Tem rumores aí, né? Que o Gustavo Mioto tá reagindo numa conciliação com a Ana Castela. Será? Gustavo Mioto se pronunciou sobre os rumores de uma possível reaproximação com a Ana Castela. O cantor falou sobre o assunto e afirmou aí que o ex-casal teria voltado a conversar longe dos holofotes. O jornalista que entrevistou, inclusive, entregou uma suposta aproximação entre as famílias dos cantores. Será, Gustavão? Tá meio quieto mesmo o Gustavo Mioto, né? Faz hora que a gente não ouve falar muita coisa dele aí. Mas tá sempre com sucesso, destacando entre as mais ouvidas. Raça Negra, essa daqui eu vou te falar. Deus me livre. Boa, né? Cleiton Romário com Zé Neto Cristiano. Faz de tudo o casal ali, mas ela insiste em dizer que não, nós não namora. Primeirinha do programa de hoje, Fidume Jeca, obrigado, moleque. Você tá acompanhando o nosso Manhã 89? Muito bom dia. Romilda Caranhato no Mário Reiter. Um abraço aos amigos do Mário Reiter ligados na Centro América. Obrigado pela sintonia, viu? Bom dia, Batata. Manda um alô para todos os colegas de trabalho aqui. Estamos ligados na Centro América, melhor rádio do estado de Mato Grosso. Ô, Solange, aí sim, que moral, hein? Obrigado, querida. Tá cuidando, como é que é? Cuidando do paciente, mas tá sintonizada na melhor. Obrigado. Solange, lá do São Domingos. Ah, o Antônio Luterec. Bom dia, manda um alô aí pro pessoal da estofaria. Só na carga pesada. Opa! Abraço os amigos da rodagem aí também, falando em carga pesada, né? Os caminhoneiros e caminhoneiras. Aí, Diane Faganelli também, já mandou foto. Tá, a foto na hora ali, ela tava chegando no viaduto. E já mandou a foto do painel do carrão dela, sintonizado na Centro América. Obrigado pelo carinho, aqui só tem fã.
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0: 8:21.
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3: Manhã de friozinho, Sorriso, céu nublado. Temperatura agora em 20 graus. A previsão de máxima para hoje é de 32.
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0: o Wilson Guebardi fala assim, rapaz, mas tu tomou duas térmicas de chimarrão já, já tá virando Hulk, ele, mas que tal? É desse jeito? Claro que é assim. Isso é conexão, e conexão você tem aqui na Centro América com os melhores comunicadores. 8h38, chegou aquele momento, não? Ah, então aproveita, eu achei que era agora, passarinho, né não? No outro bloco, ah tá, então no outro bloco, então já prepara aí quem tá de aniversário, você conhece alguém que tá completando aniversário hoje, 23 de maio, manda aqui no nosso tapa pra gente mandar um parabéns já já na programação, tá bom? Então, assim, agora é só o intervalo tá trazendo aqui as melhores ofertas, deixa eu ver o que mais, tem dica pra você se divertir, olha, tem empreendimento, tá, tem promoção diferenciada aqui. Muito bem, tem as melhores empresas estão aqui agora, ó, nesse intervalo comercial. Presta atenção aí, tá? Para você aproveitar as melhores dicas e economizar, também fazer bons negócios.
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0: 8h38.
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Centro América, 8h43. Recadinho pra você acompanhando o nosso amanhã, deixa eu falar do aniversário do Sorrinote. 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Aquele abraço no coração dos apaixonados com Renato Russo, La Força de la Vita.

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0: É, a nossa manhã 89. Vamos rapidinho aqui, que essa é do Renato Russo. Mais comprida que esperança de pobre. La Forza della Vita. 8h53, chegou aquele momento de mandar um parabéns todo especial aos aniversariantes do dia.
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0: Muito bem, vamos mandando um parabéns aqui, um feliz aniversário para Júlia Gomes, de aniversário hoje também a Mayra Silva, a Aline Vigolo, parabéns Wesley Oliveira, a Thaís Azevedo lá de Cambé, tá de aniversário, Edeline Mandu Gaia, Mauro Garcia Júnior, grande comunicador, parabéns. Feliz aniversário também para Eliane Ribeiro e todos os aniversariantes deste sabadão 23 de maio. Tem também um ouvinte aqui que tinha mandado. Mas são tantas mensagens. Vamos ver se a gente acha aqui. Rapidão, batata. Vamos lá. Quem tá de aniversário hoje? Ah, não achei aqui. Mas parabéns a todos os aniversariantes de hoje. Depois a gente repassa aqui, tá bom? Felicidade, saúde, sucesso, muitas alegrias, bons e verdadeiros amigos, vida longa aos aniversariantes do dia. 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
4: Muito bem, fechado por aqui a primeira hora do nosso Manhã 89. A gente ouviu aí o hit do dia. Agora vamos pro intervalo rapidinho, já volto. Você noveleiro, você noveleira de plantão, presta atenção para saber o que acontece no capítulo da sua novela favorita.
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4: Eita, 9:04, tempo voa, né? E aí, passarinho? Eu também, já foi 2 canequinhas de café, fi. Sabadão, esse clima meio friozinho, né? Mas sabe como é? O café quentinho, vai que é uma beleza. Hoje agradecer o nosso amigo Humberto, ele que fez o cafezinho, ficou bom, né? Tá até pra passar no pneu do carro. Brincadeira, viu? E você aí? Tá acompanhando o nosso Manhã 89, tomou seu café, tomou seu chimarrão, já é 9:05, tá no clima de que parece que acordou agora, mas não é não, né? É porque sábado, é diferente. Ô Loredi, um abraço pra você, meu amigo, Loredi é lá do Projeto Casulo, Loredi Vedói, há muito tempo acompanha a programação, sempre participa, é um dos ouvintes aqui que a gente tem, né? Que sempre participa da programação, muito legal. Batata, eu e Deusdete, A Valdirene, minha esposa, estamos ouvintes de todos os dias. Somos fã do passarinho. Ó o Tiricuti. Isso mesmo, tem que agradecer, passarinho. Viu? Um abraço lá então pro Deusdete e a Valdirene. Quem mais? José Luiz. Já tá com alguma coisa no fogo ali, rapaz. Vai sair um tembão ali, hein? Ah, já vamos conferir o áudio, viu, Zé? Bom dia, bom dia. Cleonice Mariani também tá acompanhando por aqui. A Duda Guebardi, o Wender Silva. Quem mais? Marlon Binotti. Ah, a família Binotti também não larga nós de jeito nenhum, né? Garrado sempre acompanhando o Batata, acompanhando a programação, su. Você tá doido? Humilda Caranhato. A família Binotti é o Marlon, Lília, João Paulo e Luquinhas. Um abraço pra vocês. Bom, eu comentei há pouco sobre os noveleiros de plantão. Então vamos conferir o capítulo da sua novela aqui no nosso Papo de Novela.
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4: E a gente começa com a nobreza do amor. Hoje o Tonho e a Lica vão decidir viver esse amor sem medo do que pode acontecer daqui pra frente. Enquanto isso, a Virgínia vai ficar mexida com a distância de Mirinho e ainda vai prometer se vingar de Alica. Já o Pascoal vai pressionar a Kim atrás de pistas sobre Dumi, que vai conseguir escapar da guarda real. Quer saber mais? Às 5h25 da tarde, corre pra TV. Confira lá na TV Centro América o capítulo de Nobreza do Amor. Já já tem mais Papo de Novela, agora 9h07. Eu já já vou convidar você para participar de sorteio. Isso mesmo, vai rolar sorteio de prêmio por aqui na programação.

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1: É, o nosso Manhã 89 aqui pela Centro América, a rádio que só tem fã. Música boa essa do Ferreira Véia, né? Lembrança boa, aquelas lembranças boas. Leonardo, nova dele, Amanhã. É uma música que parece que já é sucesso de muitos anos, né? Leonardo é assim, faz as músicas, parece que a gente já conhece a música. Música boa demais. Deus Dete, meu amigo mineiro. Ele é Valdirene. Lá no Santa Clara, sempre acompanhando a programação. Obrigado pelo carinho, viu? Um abraço pra vocês aí, uma ótima manhã de sabadão. Margarete do Jardim América chegando também por aqui. Batata, tô ouvindo desde as 5 da manhã. Obrigado pelo carinho, Lorena de Vedói, José Luiz, Cleonice Mariani, a Duda Guebardi, Wender Silva, família do Marlon Binotti, a Márcia, o Marcão, os papais da Lorena e Milena. Cadê o seu gesto, dona Rosângela? Família Kramer também sempre acompanha o Batata por aqui. Hoje friozinho, deve estar de folga, daí dormir um pouquinho mais, né? Hã? Será? Eu acho. Olha. Meu amigo, cadê ele? Mandou mensagem também o meu amigo Reginaldo Souza, o cara dos cliques. E aí, meu irmão, você tá ouvindo ainda? Ele tinha mandado antes aqui mais cedo, mas aí correria, ele mandou no meu zap. Batata, tô te ouvindo aqui, rapaz. É um parceirão, um amigo das antigas também. Tem muita história, hein, Reginaldo?
2: Alô, Batata. Ah. E aí, meu nobre? Mandou um alô aí pra nós aí, mano. Chamando?
1: Tá mandado. Tá mandado, meu irmão. Um grande abraço, viu? Reginaldo Souza. Pensa nos take, imagem aérea, uns cliques. O cara é fera, viu? Foto, imagens. Grande abraço. Valeu, Reginaldo Souza. Deixa eu ir pro intervalo comercial. Já mandei as mensagens pra todo mundo. Ah, eu comentei que ia ter sorteio de prêmio, né? E hoje, sabadão, você já até sabe. Já sabe até o que tem de sorteio hoje, né? Sabe? Sabe sim. Sabadão, dia de feijoada, e quando fala feijoada no sábado é feijo ditado, feijoada do ditado popular. Vamos sortear aqui dois ouvintes e cada um tem direito a levar o acompanhante? Deixa eu ver se é isso. Ó, um ingresso pra feijo ditado com direito a acompanhante. Ai, fica fácil, é bom demais, né? Então, vamos fazer o seguinte. A partir de agora, você manda mensagem aqui no nosso WhatsApp, você vai mandar mensagem dizendo o seguinte: Batata, eu quero a feijoada do ditado. Manda seu nome completo, número do telefone, tá? E aí, me responde aí. Quem que você vai levar hoje? Se você ganhar o ingresso lá da feijo ditado, quem que você vai levar? Não precisa falar nomes. Ah, minha namorada, meu esposo, minha sobrinha, hoje eu vou levar minha mãe. Hoje eu vou levar a vovó. Hoje eu vou levar o vizinho, a vizinha. E aí? Hoje tem feijoada no ditado, é feijo ditado. Manda sua mensagem aqui no nosso WhatsApp pedindo pra mim. Fala assim: ô Batata, eu quero a feijoada do ditado. Aí, pra saber quem é você, você vai mandar o nome completo, o número do telefone direitinho e vai responder. Se você ganhar, quem que você vai levar hoje lá na feijo ditado? Capricha na participação. Nosso WhatsApp, você já sabe, é o 996750551. Vou torcer pra você, hein?
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2: 9:30, sabadão 23 de maio. Temperatura agradável. Clarice, como é que tá? Vamos dar uma conferida ali, passarinho, você atualizou o tempo e a temperatura pra gente ver? Claudinho Buchecha, quero te encontrar sempre. Arrependidaça nova do Ferrugem, também teve por aqui o Wesley Safadão com a Marília Mendonça, ninguém é de ferro, com certeza, enfim. Ninguém é de ferro, tem, tem situação que não dá pra aguentar. Agora em Sorriso, 22 graus, sensação térmica de 23, a máxima pra hoje é de 32. Você mandou sua participação para concorrer a prêmio? Tá valendo feijoada do ditado popular, hein? A feijo ditado. Manda sua mensagem aqui no nosso WhatsApp pedindo para mim. Você fala assim, Batata, eu quero a feijoada do ditado. Manda seu nome completo, número de telefone e responde aí, quem que, se você ganhar, quem que você vai levar pra feijoada do ditado? Quem que vai ser seu companheiro? Não precisa dizer nome não, tá? Não precisa falar o nome não, só meu namorado, esposa, avó, tia, mamãe, meus filhos, né? Diz aí, quem que vai ser a boa companhia da sua feijoada hoje, tá? Se você faturar o ingresso pra feijo ditado, quem que você vai levar? Então, tá fácil, fácil, fácil pra mandar mensagem aqui no nosso WhatsApp pedindo pro Batata. Ô Batata, eu quero a feijoada do ditado. Manda seu nome completo, número de telefone e responde quem vai ser sua companhia hoje pra feijoada, tá bom? Participa, boa sorte, aqui todo mundo é fã.
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2: 9:32.
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2: Muito bem, de volta por aqui com o nosso Manhã 89, agora 9:33. Muito bom dia pra você acompanhando a rádio mais ouvida, né? Ó, nesse momento eu tava conferindo aqui nos reloginhos, a audiência tá topada. Estamos em primeiro lugar em Sorriso, Sinop, Lucas Rio Verde, Nova Biratã, Cidade Vera, Feliz Natal, região aqui toda. Líder de audiência, eita, que maravilha, hein, passarinho? Exatamente, a gente tá mandando bem demais, viu? Muito bom, muito bom, muito bom. Mas ó, falar em bom, bom, bom, sabe o que é bom? Chegou aqui agora. 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
2: você. 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Você sabe que eu... Atenção, atenção, noveleiros e noveleiras de plantão. Hoje, em Coração Acelerado, o João Raul vai ficar incomodado ao ouvir a Grado falando dos sentimentos dela pelo Leandro. Enquanto isso, a Nayane vai pedir pro Gael esquecer o encontro dos dois, mas o clima entre eles ainda vai mexer com muita coisa. E para completar, hoje em Coração Acelerado, Zilá e Ronei vão finalmente se beijar. Quer saber mais? Para tudo, 6:40 da tarde, corre pra TV, sintoniza lá na TV Centro América e assista o capítulo de Coração Acelerado. Olha aí o rei, Roberto Carlos. É, bicho, são muitas emoções aqui na Centro América. Quero deixar meu recado pra mulher de 40, 9:36. Uau.

0: Manac no nosso Manhã 89. Que música linda, né? Viver Sinai. Também teve a Mulher de 40 com Roberto Carlos, 9h46, hora de intervalo, e já fecho aqui o nosso papo de novela na volta do intervalo, tá bom? Você já mandou sua participação para concorrer à feijoada do ditado? É, tem aqui o ditado popular chegando com a feijo ditado. Nós vamos sortear um ingresso para você, mais um acompanhante. Vamos sortear dois ouvintes, tá? Cada um vai ganhar um ingresso e vai ter direito a levar o seu acompanhante. E para participar tá fácil, você vai pedir para mim. Ô, Batata, eu quero a feijoada do ditado. Manda seu nome completo, número do telefone, e aí responde pra mim, quem que vai ser sua companhia aí na feijoada? Se você ganhar, quem que você vai levar pra feijoada do ditado? Capricha, participa, boa sorte.
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0: 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Vamos conferir o que acontece hoje em Quem Ama, Cuida? Ó, a Adriana vai descobrir que Otaniel e Elisa foram parar na delegacia acusados de invasão. O Arthur vai correr para ajudar a família, mas acabará sendo vítima de uma armação pesada de Pilar, que vai colocar um tranquilizante no suco dele. Durante a audiência, o Arthur vai passar mal, vai ficar confuso diante do juiz e vai deixar todo mundo preocupado. Quer saber mais? Assista às 8h20 da noite na TV Centro América o capítulo de Quem Ama, Cuida. O Papo de Novela volta na segunda-feira.
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0: É, agora tem o rei do pop. Michael Jackson com Remember the Time. É, por conta do filme. Tá todo mundo ouvindo Michael. Sempre. Já já depois tem. Já já na sequência tem o resultado do sorteio da Feijo Ditado. Fica ligado.

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1: Remember the Time, som do Michael. 5 minutinhos para as 10 da manhã, vamos ao resultado do sorteio da Feijão Ditado? Então vamos nessa, presta atenção você que participou aí, ó. Vamos conferir juntos quem foi que ganhou os convites aí, os ingressos para Feijão Ditado, a feijoada do ditado popular. Primeira feijoada, quem ganhou foi Fernando Dutra de Oliveira. Aí, Fernandão! Fernando Dutra de Oliveira, fone final 29, faturou a feijoada com direito acompanhante. A segunda feijoada hoje, quem ganhou? Ana Paula de Cirilos. Como é que é? Ana Paula de São Cirilo. Aí, Aninha, Ana Paula de São Cirilo, fone final 08, também faturou aí a feijoada do ditado popular. A produção já vai orientar como é que faz para retirar o prêmio, tá? Fernando Dutra de Oliveira e Ana Paula de Cirilo, quem ganhou a feijoada do ditado popular. Parabéns aí aos ganhadores, viu? Felipe Rodrigo.

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11: É, manhã 89, seguindo por aqui na nossa Centro América, a rádio que todo mundo ouve, a rádio que só tem fã. 10:05, já rolou sorteio. Você participou? Aos ganhadores, parabéns, viu? Hoje quem faturou a feijoada do ditado popular foi o Fernando Dutra de Oliveira e a Ana Paula de Cirilo. Você que perdeu a hora do sorteio, tô repetindo aqui para você, tá? Fernando Dutra de Oliveira e a Ana Paula de São Cirilo, esses são os ganhadores. Cada um vai levar o seu ou a sua acompanhante. Lembrando que começa às 11 horas da manhã. Então já se programa aí direitinho e não perca a feijoada do ditado. E a gente segue com muita música boa. A sua participação não é só no sorteio não, viu, bonita? Nem você, bonita. Né, passarinho? Exatamente. Ó, não ganhei no sorteio, mas tô aqui, Batata, tô acompanhando, tô no serviço, tô fazendo faxina em casa, tô te ouvindo. Manda um abração pra nós aí. Quem mais tá aí junto contigo? Conta pra nós. Vamos curtir aqui nosso Manhã 89 com Batata. Olha, lançada como faixa de encerramento do álbum Portas, a música que a gente vai curtir agora foi composta pela Marisa Monte, né? E pelo seu Jorge. Também teve participação da filha Flor. A presença de Flor nos vocais traz um forte tom familiar, simbolizando esperança e apoio entre gerações. A letra aborda sensibilidade e ideia de que mesmo quando tudo parece dar errado, o esforço conjunto e a positividade são capazes de transformar a realidade. Tô falando dessa música linda da Marisa Monte com seu Jorge, que virou inclusive tema da novela Quem Ama Cuida. 10:06 pra melhorar. Bom dia pra você!

0: Daft Punk com Pharrell Williams aqui no nosso Manhã 89. Não parece mesmo. Eu acho que eu não vou nem revelar. De quando você acha que essa música aqui, essa Get Lucky do Daft Punk com Pharrell Williams? Você está acompanhando o Manhã 89? Gosta de participar aqui da programação? Responde aí pra mim. Eu ia comentar aqui agora de quando, olha, realmente não parece. Mas aí, se você quiser interagir aqui, diga pra mim, de que ano você acha que é essa música do Daft Punk com o Pharrell Williams, essa Get Lucky? Teve aqui também a turma do Pagode com Zeca Pagodinho pedindo a conta pra melhorar. Música nova, novíssima, tá cheirando. Ai, novidade. É a Marisa Monte com seu Jorge, a filhota Flor, pra melhorar. Música que inclusive virou tema da novela Quem Ama, Cuida. Responde aí pra mim então, já que você gosta de participar da programação, interagir junto comigo aqui, participar junto com o Batata. Essa música Get Lucky, do Daft Punk com o Pharrell Williams, você acha que de que ano que ela é? Porque olha, realmente, eu na hora de anunciar aqui eu falei, não vou falar não, porque não parece que ela é desse ano. Manda pra mim aí, vamos ver se você sabe de que ano que é essa música do Pharrell Williams com Daft Punk, Get Lucky.
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0: 10:18.
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3: Muito bem, de volta com Manhã 89, 10h22. Teve aqui os amigos que já participaram aqui. Ó, Batata, isso aí tá com cara que é dos anos 90, o Alan Diego disse. Dedé, meu amigo Dedé, Batata, flashback, isso aí deve ser anos 80, cara. Bom dia, Deus abençoe a nossa manhã de sabadão. Deixa eu ver quem mais que participou por aqui. Juliano Bobica mandou um áudio. Tem que conferir aqui. Ah, mas ele acertou, né? Ah, fez lição de casa direitinho, né, Juju? Juliano Bobica foi lá nos Google, mas ó, eu achei interessante, por isso que eu vou compartilhar com vocês, ó. A dupla Daft Punk, Pharrell Williams, na canção Get Lucky, conta com os vocais aí do Pharrell Williams e o icônico trabalho do guitarrista, do lendário Nile Rodgers. O grande sucesso global mistura elementos de disco, né, o funk e pop, e torna aí um dos maiores hinos da música eletrônica daquela década. Essa música, Get Lucky, foi lançada em 2013. Parabéns ao Juliano Bobica que acertou. E olha aí, despertou curiosidade nos amigos também, né? No Dedé e no Alan Diego.
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0: 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É o Zeca, no sabadão da liga, combina, né? Tudo de bom. Também teve aqui nesse bloco do nosso Manhã 89. Sucesso do Jorge Mateus, Sol nos Olhos. Aproveita que eu tô obrigado, Natan, com o Zé Vaqueiro, também fazendo parte desse bloco aqui. E a sua participação também. Ô, rapaz, a Luiz mandou foto de uma geladeira enorme. Mas peraí, com uma latinha só? Ô, Zé, que dó, que dó. Sai fora, passarinho. Isso aí é água que você não pode beber, não, moço, tá vendo? Ô, Zé. Mas então essa daí tem que ser degustada, né? Com muito carinho, porque é só uma, rapaz. Pior lá em casa que tá. Nós estamos sem, hoje nós estamos sem, né? Bom dia, Marina Coneal. Já mandou foto aqui do painel do carro, tá dando o passeio dela, ou tá a trabalho, mas tá ligada na Centro América. Valeu, Marina Coneal. Alan Diego, esquerrou anos 90. Ah, tá, da música do Daft Punk. O Juliano Bobica mandou aí. A participação dele acertou, 2013. Bom dia, Batata, acho que essa música é de 1910, né? É Gonçalves, a Fran, não faço a mínima ideia, mas é boa e tô ligada na melhor. Valeu, Fran, lá do Novos Campos, ligadinha por aqui também na programação. Valeu, Dedé, o Dedé também participou, ele também chutou que era lá dos anos 80 e a música era de 2013. Nathalie Santos, no Monte Líbano. Olha que painel bonito, passarinho. A foto, né? Que câmera que tem o celular da Nathalie. É, olha lá, 89,3. O painel do carro dela parece uma nave espacial, moço. Você tá doido. Antônio Luterec, bom dia, bom dia, bom dia. Meu amigo Capone também tá ligadão aqui acompanhando o nosso Manhã 89 na rádio que todo mundo ouve. E ó, não adianta, viu? Líder de audiência. Manhã mais ouvida tá aqui na Centro América comigo, com Batata.
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0: 10:35.
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Centro América 10:41. 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

0: É o nosso Manhã 89. Muita música boa por aqui, né? A gente ouvindo o Ted Sims, Lose Control, Agenda Rabiscada, foi pra matar a saudade mesmo, Cleiton Camargo. Deixa eu ir rapidinho pro intervalo aqui, eu já volto com mais música, tem uma música aqui bem bacana pros corações apaixonados. Meu amigo Veneno, opa, bom dia, bom dia, bom dia. Rapaz, hoje ele mandou foto lá. Deixa eu ver se eu consigo ampliar essa foto aqui, porque lá, eu tô vendo o capô da caminhoneta bonitona que ele tem, da, eu não lembro se é D10, A10, C10, mas é maravilhosa, caminhoneta linda, linda, linda. Agora eu vi lá, ampliei a foto, eu vi a latinha, tá quase congelada a latinha de Guaraná, e o copinho com aquela dose bem reforçada de groselha. Ô, meu amigo Veneno! Ele curte, não é num radinho pequeno não, né, passarinho? Isso, você viu a última vez que a gente foi lá. É uma caixona ativa lá, bonitona lá, rapaz. A gente fala lá, chega da eco no barracão dele lá. Abraço, Eudir da Rocha Veneno, lá no Verdes Campos, lá na Metalúrgica, acompanhando a programação mais gostosa do rádio.
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0: É, meu conselho é pra te ver feliz, Grupo Bom Gosto, com esse grande clássico do Almir Neto, conselho. Terapinga, essa terapia é boa, hein, passarinho, mas você não pode não. Não, não, não. Nem inventa, Fernando Sorocaba. Isso aí, o Rodolfo passou aqui também hoje, não? Imagina eu, o nosso hit da semana com o Eduardo Costa. Inclusive a Neinha tinha pedido essa, né? Ó, você que gosta de concorrer a prêmio, tem prêmio nesta hora. Sim, sim, sim, olha aí que bacana. Recanto da Viola chega na programação para presentear o fã da Centro América. Tem um day use aqui no Recanto Aquapark para você, mais um acompanhante. Pensou passar um dia todinho lá no Recanto Aquapark? Top, né? Então participa aqui comigo, manda sua mensagem dizendo o seguinte, Batata, pedindo também para ficar fácil aqui de achar a sua participação e colocar todo mundo na lista do sorteio. Pede pra mim, Batata, eu quero um day use no Recanto Aquapark. Se vira escrever o Aquapark, tá? Deixa se inscrever, entendeu? Que já era. Ô Batata, eu quero um day use no Recanto Aquapark. Manda seu nome completo, número de telefone e vai concorrer a um dia no Recanto Aquapark pra você, mais um acompanhante. Participa e boa sorte.
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0: Bruno Marrone por aqui no nosso Manhã 89, agora 11h29, o beijo de varanda. Ah, o beijo na varanda é bom, né? Ah. Vagabundo de sorte, Gabrielzinho, também teve Bruno Mars com Leave the Door Open. Hora de mais um intervalo comercial, claro, convidar você antes de ir pro intervalo. Eu vou sortear aqui um Day Use do Recanto Aquapark. Bom, hein? Pra você curtir, você mais um acompanhante. É, o Recanto Aquapark, um dia todinho pra você se divertir nas águas do Recanto Aquapark. Facinho, facinho pra você participar. Você vai mandar uma mensagem, é só pedir pro Batata aqui. Você vai, pra facilitar, você vai mandar uma mensagem dizendo: Batata, eu quero o Day Use do Recanto Aquapark. Manda seu nome completo, número de telefone, e daqui a pouquinho vai ter sorteio então de um Day Use lá do Recanto, tá bom? Participa, boa sorte.
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0: 11:30.
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0: Ninguém fica em casa, não.
1: É, então sexta é dia de ir pra rua, né, Gustavão? Assunto que dói. Patients, eita classicão que começa nesse assobio. Música marcante imortal, né? Guns N' Roses. Também teve Zé Neto Cristiano, parte do posto, 11:46. Resultado de sorteio por aqui? Então vamos conferir junto. Quem foi que faturou aqui o Deuse no Recanto Aquaparque? Presta atenção, você que participou aí, preste atenção. Vamos conferir agora, a produção já fez o sorteio. A gente confere quem faturou, então, um Deuse com acompanhante lá no Recanto Aquaparque. Hoje quem faturou foi a Marli Klemt. É assim mesmo que fala, Marli Klemt. Ano final 75, faturou um Deuse pra você, mais um acompanhante lá no Recanto Aquaparque. Olha aí que maravilha. Faturou, hein? Faturou mesmo. São dois ganhadores, produção. É mesmo? Então peraí, deixa eu ver quem que é o outro aqui. Clarice Ferreira da Silva. Aí, Clarice! Quando final 03 também faturou um Deuse no Recanto Aquaparque com direito a um acompanhante, tá bom? Então tem os ganhadores, ganhadoras, né? A Marli Klemt e também a Clarice Ferreira da Silva faturaram o Deuse. Já já a produção vai orientar como é que faz para retirar e aproveitar o seu prêmio, tá bom? Parabéns às ganhadoras. Vamos pro intervalo, eu já volto aqui com o hit do dia. Vamos ver qual foi a música escolhida para representar o nosso sábado, hit desse sabadão, já já aqui na programação.
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1: Muito bem, vou finalizando a minha participação na programação desta manhã de sábado aqui na Centro América. A gente ouviu a Isa, Caos e Salto, e também o hit do dia, The Secret Souls com Live For You. E agora tem também, antes de eu finalizar a minha participação aqui, tem informação com a nossa equipe de jornalismo. Opa, vamos lá, direto da redação.
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1: Bom dia, Beatriz Schaefer.
3: Edilson Batata, excelente sábado a você e aos ouvintes da Centro América FM. É hora de informação e sábado é dia de quê? Dia D de vacinação em vários PSFs aqui do nosso município. Anota aí, são eles: Vanésia Biazin, Jardim Aurora, Bom Jesus, Centro Norte Central, Fraternidade, Jardim Carolina, Jardim Itália, Mário Reiter, Morada do Bosque, Nova Aliança, Novos Campos, Rota do Sol e também no São José. E se eu esqueci algum, basta você consultar. Em todas essas unidades haverá vacinação. Começa às 13 horas e vai até às 18 horas, ou seja, de 1 às 6 da tarde. Será ofertadas vacinas contra a gripe para os grupos prioritários. E para quem não está no grupo prioritário, basta atualizar a caderneta de vacinação. Então você, pai ou responsável, leve o seu filho. A vacina é gratuita, pode salvar vidas e é necessário levar o cartão de vacinação, um documento com foto, CPF ou RG e, é claro, o cartão do SUS para atualizar essas vacinações. Então, para você que tem uma semana corrida e que tem um tempinho hoje, aproveita. Várias unidades de saúde ofertando vacinação gratuita para você e para sua família. Um ótimo final de semana. A gente se encontra na segunda-feira, a partir das 7, no Primeira Página. Um abraço.
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1: Muito bem, como eu disse, finalizo minha participação hoje na programação da Centro América. A gente se encontra na segunda-feira. Quem chega primeiro espera o outro, 5 horas da manhã, com o nosso café, aquele café gostoso, Café Sertanejo. Eu vou finalizar com um musicão aqui, do Ed Sheeran com Andrea Bocelli. Perfect. Tchau, tchau. Ah, na sequência tá chegando ela, Silvia Letícia, pra comandar o Flash Hits daquele jeito todo especial e também comandar a tarde mais gostosa do rádio aqui na Centro América. Tchau, tchau.

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3: Oi, boa tarde pra você. Estamos chegando nesse sabadão ensolarado, gostoso, hein, gente? Sabadão e o sol brilhando. Dia perfeito pra abrir as janelas, aumentar o volume do rádio, né? Deixar os clássicos embalarem aí o seu fim de semana, o seu início de tarde de sabadão. Tá começando o nosso Flash Hits, aquela viagem musical recheada de sucessos que marcaram gerações, histórias e momentos especiais da sua vida. Então vem curtir esse sabadão comigo, Silvia e Letícia, essa tarde deliciosa. Eu vou contigo até a 5 da tarde, sendo até as 2, com o nosso Flash Hits, que começa hoje ao som dela, Celine Dion.

0: Centro América, rádio que só tem fã, Stevie Winwood, fechando sequência, Rod Stewart, Celine Dion, eles começaram o nosso Flash Hits edição deste sabadão. Pensa no sabadão gostoso, né? Daqui a pouco tem mais. Centro América, meio-dia 18.
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0: Nossa tarde de sábado em 28 graus, com a umidade relativa do ar em 60%.
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0: Centro-América, rádio que só tem fã, Tina Charles com I Love to Love. Você tá ouvindo a Centro-América onde? Conta pra mim, viu? Quero te desejar aí uma ótima tarde de sabadão. Essa tarde de sabadão também, nós vamos ter aí o nosso Vibe Centro-América. Especial hoje, somente comigo, Silvia e Letícia. O Batata já veio de manhã, né? Já cumpriu sua missão de hoje e volta na segunda. Então hoje tem Vibe.
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0: 12:33.
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1: Estamos de volta com a nossa viagem de hoje. Faith Hill, para abrir mais uma sequência. Boa tarde para você.

0: Centro América com eles, do Dominó. Essa foi pra gente matar a saudade mesmo, hein? Dominó, manequim, essa daí eu dancei muito, hein? Luca, enamorada.
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0: Bom estar de volta com você ao som de Elton John.

0: feriadão gostoso, ensolarado, bom pra você curtir os clássicos que a Centro América prepara pra você. Daqui a pouco tô de volta.
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5: Nos anos de 1950, o britânico nascido na Índia Britânica com sua banda de apoio The Shadows dominou o cenário musical popular britânico no final dos anos 50 e começo dos anos 60, antes do surgimento dos Beatles. De quem estou falando? Do eterno garotão Cliff Richard. Se nos Estados Unidos Elvis era o cara, no Reino Unido a majestade era Cliff Richard. Durante as últimas 6 décadas, Richard emplacou mais de 100 compactos de sucesso e detém o recorde de ser um dos artistas que mais tem vendido discos por toda a sua carreira, dos anos 50 até hoje. Depois, é claro, de Elvis Presley e Beatles. De acordo com seu website, Richard vendeu mais de 250 milhões de discos. No final dos anos 70, Cliff Richard deu uma virada no seu estilo musical. Entrou no chamado synth pop. Em 1980, Cliff Richard finalmente ficou famoso aqui no Brasil e em toda a América do Sul, com várias músicas que ocuparam as primeiras posições nas paradas de sucesso. E para você lembrar a sua felicidade, voltamos para o ano de 1980 com o sucesso que você não esquece, Dreamin', Cliff Richard.

0: Cliff Richard com Dreaming foi um excelente sucesso que você não esquece. Para quem não sabe, Cliff Richard é muito respeitado também no mundo dos vinhos. Ele é proprietário de 3 quintas em Algarves, Portugal. Um forte abraço e até a próxima edição do Sucesso que você não esquece. Até lá.
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0: Olivia Newton, John Travolta com Summer Night, Chance Flagra com Rita Lee.
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0: 1:16.
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0: Centro-América, rádio que só tem fã, Sandra de Sá, Retratos e Canções, uma música direto de 1986 para nossa tarde de sabadão ao vivo aqui na sua Centro-América. Nosso intervalo tá chegando, a oportunidade de você aproveitar aqui tudo que os nossos anunciantes traz para você nesse intervalo com ofertas, promoções para o melhor fã do mundo.
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0: 1:35.
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0: Não quero dinheiro, Tim Maia. Esse é o grandioso aqui no nosso Flash Hits.
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0: Two Hearts, Phil Collins na Centro-América, o nosso Flash Hits, tudo de bom. E olha, daqui a pouquinho tem Vibe Centro-América, tá? Na hora de você faturar um montão de presente aqui comigo, hein? Prepare-se pro Vibe, já fica com o celular na mão que eu volto já.
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4: Nossa tarde de sábado em 29 graus, com umidade relativa do ar em 58%. Previsão para essa noite é de 19 graus.
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de férias, né? Curtindo aí a sua reta final de férias. Então, Vibe Centro-América tá comigo, Silvia e Letícia, até às 3 da tarde. Música boa pra você aqui na nossa programação, hein? Ó, gente, seguinte, o nosso Vibe tá animado demais aqui pro seu sábado. Vibe na Centro-América tá no ar e hoje tem música boa, diversão, participação aí da galera, muito prêmio rolando também. Tem Pix de R$300, mais kit de arroz Rizon, Mil Bom e Queridinho. Tem Vale Compras do O Boticário, tem Vale Compras também do Mercado Bom Preço. Tudo isso pra você por aqui. Então aumenta o som, aumenta, chama todo mundo aí, seus amigos, né? O vizinho, a vizinha, o papagaio, todo mundo. Pega o celular e vem participar com a gente, porque hoje o nosso Vibe tá daquele jeitão, bem gostoso, bem especial. No final do programa, hoje temos ligação premiada, hein?

0: fã. 2:08, bora começar então, gente. Eu quero você participando, você interagindo comigo a partir de agora. Tá lançado aqui o nosso desafio musical. Ai, ai, ai, ai, ai. Sabe aquela música? Hoje Batata não veio, mas ele deixou aí. Ele deixou a música pronta pra mim. Olha que bonzinho que é esse Batata. É muito bonzinho, né? Tá lá ouvindo, aposto. Ó, seguinte. Valendo então um Pix de 300, mais kit, Rizon, Mil Bom, queridinho, pra você participar. Você vai mandar lá, ó, hashtag desafio musical, vai me dizer que música é essa. E aí, seguinte, no final do programa, todos que acertaram irão concorrer a esse Pix. Então, boa sorte, bora pro nosso desafio, então. Eita, Batata, cadê você aqui pra me ajudar? Ah, não dá, já tá aqui o rapaz hoje. Pra me ajudar de novo, né? É, isso assim mesmo, me deixa aqui sozinho, preferi ficar com o passarinho, né? E aí, pronto, tô aqui eu, desse jeito aqui, caçando desafio musical. Bora então pro nosso desafio, né, Batata? Agora sim, tá me ouvindo lá, falou, qualquer coisa eu tô ouvindo, eu sei que você tá ouvindo. Sem graça, era pra tá aqui, né? Bora lá então!
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0: Pega o WhatsApp e manda pra cá. Que música é essa?
2: Já podemos ter ele.
0: Ai, ai, ai.
2: Aroma, aroma.
0: Não sabe ainda,
2: ó. Aroma, aroma. Aroma, aroma.
0: Aroma? Aroma? Que música é essa, Batata? Eu, nem eu sei ainda, ele vai me dizer depois. Qual é essa música? Manda pra cá o nome da música pra você concorrer então a esse presentão aqui na sua Centro América, tá?

estiver, onde estiver. Ó, tem gente já participando. A Keila falou assim, ela tá com a gente lá no Bela Vista. Keila, um beijão pra você, pra sua família, um ótimo fim de semana. Ela falou que é a namorada. Não é essa, Keila. Não é. Pode já pensar aí de novo, tá? A música é Aroma. Quem que é? A Karina? Karina, Aroma também não é, não. Parece que ele fala Aroma, né? Não é, não, também, tá? Então, gente, quem não... Vou falar pra você o seguinte. Você vai participar tentando descobrir que música é essa. Tá valendo um presentão aqui pra você. Sabe o que, que vai acontecer? Você pode receber um Pix de R$300 e mais um kit Rizom e Bom. Se você acertar, que música é essa aqui, ó?

0: fácil, né, gente? Mas Silvia, se ninguém acertar, a gente vai acumular esse Pix pro sábado que vem, hein? Rapaz, já pensou? Aí vai pra R$600. Epa! Rapaz, então bora acertar aqui com a gente, tá? Bora acertar então. Seguinte, não sabe qual que é? Manda pra minha resposta agora, arrisca, nome completo, número do seu telefone, manda pra cá, participando aí, não esquece de colocar aí o nome da música. Silvia, eu preciso cantor? Não, só a música. Se você acertar já a música, já tá ótimo. E aí, boa sorte. Quem sabe você não descola esse prêmio bacana por aqui, né? Eu tô na torcida, tá? Tô aqui na torcida. E agora, seguinte, vamos liberar mais um sorteio aqui pra você? Ó, enquanto você vai pensando esse, você já pode participar desse aqui, ó. Tem um vale compras no valor de R$200 no Mercado Bom Preço pra você, fã. No final do programa, no meio aí do programa, quase no final, vou ligar pra alguém que participou aqui, mandando pra mim, ó, você vai colocar lá, ó, vale R$200, tá? Você vai colocar lá seu nome completo, o número do seu telefone e as palavras vale R$200. Por quê? Vou ligar pra você, só que daí você tem que ficar aqui no programa inteirinho, porque quando eu ligar, você não pode falar alô, não pode dizer. Quem dizer alô, já era. Não pode falar alô, ou então oi, tá? Você tem que falar, manda esse vale pra mim. Essa é a frase-chave. Manda esse vale pra mim, se falar certinho, o prêmio é seu. Tem que ser certinho? Tem que ser certinho. Manda esse vale pra mim, valendo de presente, vale compras no valor de R$200 no Mercado Bom Preço, hein? A qualquer momento eu tô ligando pra você. Boa sorte! 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
0: Estamos de volta.

nove compras de R$150 agora do O Boticário pra colocar na sua mão e você ir lá faturar esse vale. Você vai comprar o que você quiser lá no Boticário, né? Vale de R$150, tá? Pra você ganhar, você vai ter que descobrir que filme que é. É, um filme. Eu escolhi um filme aqui e você vai ter que descobrir que filme que é esse. Ai, Silvia, é difícil? Não, não é difícil. De jeito nenhum, é muito fácil. E eu quero você participando comigo, tá bom? Combinado? Vamos lá. Quiz. Tá valendo pra você então, vale. Agora você vai fazer o seguinte: vai mandar pra mim seu nominho completo, o número do seu telefone e a resposta. A dica desse filme é: os personagens principais não são humanos. Não tá fácil, entreguei já na primeira dica. Os personagens principais não são humanos. Valendo então vale compras no valor de R$150 para você usar à vontade no Boticário, tá? Então capricha na sua participação. Aproveitar aí para te falar que tá valendo esse presentão aqui na sua Centro América. Enquanto você participa, Nath Roots, Reggae Power chegou por aqui, hein?

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1: Reggae Power na sua Centro América Rádio que só tem fã. 2h23, gente, você que já participou aqui, boa sorte. Deixa eu ver se alguém acertou já aqui. É o nosso som misterioso. Será que já acertaram? Acho que ainda não. Parece que sim, hein? Sei não, hein? Parece que acertaram já aqui. Mas ó, continua mandando sua participação que eu vou sortear aqui entre os que acertaram, tá bom? Será que acertaram? Sim ou não? Ainda não, né? Ainda não. Não acertaram ainda, tá? Então capricha na sua participação aí, manda pra cá. E agora também eu vou falar pra você que já, daqui a pouquinho, eu vou ligar pra você. Vou ligar pra você e você não pode falar alô de jeito nenhum. Como assim, Silvio? Não pode falar alô? Não pode. Isso mesmo, tá valendo aqui, ó, vale compras no valor de R$200 no mercado Bom Preço. No final do programa, daqui a pouco eu vou ligar pra você e você não pode atender dizendo alô, não pode falar oi, alô, não pode, daí perdeu, passou a vez. Tem que atender falando, manda esse vale pra mim e se falar certinho, o prêmio é seu na hora e você vai economizar muito com esse vale de R$200 lá no mercado Bom Preço. Combinado então? Boa sorte!

0: Zé Felipe com MC Menor, você não vale nada. Fechando nossa sequência no Vibe Antibusem com a Bar Song, tá rolando prêmios aqui pro nosso fã. E agora ninguém acertou a nossa música, ninguém acertou o nosso desafio musical. Eu já tô perguntando aqui pro nosso marketing se ninguém acertar, se a gente pode acumular o prêmio pra sábado que vem, tá? Tô esperando eles me responderem aqui. Eita, nós, aí vai pra 600 pila, hein? Vamos lá, enquanto isso você participa aqui comigo, tá valendo pra você aqui um presentão no nosso, nosso desafio, nosso quiz hoje. Vamos lá então pro quiz?
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0: Seguinte, nosso quiz valendo aqui pra você vale compras no valor de R$150 do O Boticário. Pra você ganhar, você precisa descobrir qual é o filme. Junto com a sua resposta, você vai enviar nome completo, número do seu telefone e a resposta aí do filme. A primeira dica foi: os personagens principais são humanos. A segunda dica é: tem um cowboy muito famoso. Agora ficou muito fácil, né? Produção, agora facilitou. Tem um cowboy muito famoso. Qual é o filme, gente? Manda aí sua resposta pra mim. Tá valendo aqui esse presentão. Vale compras no valor de R$150 pra você usar à vontade lá no Boticário, hein? Capricha na sua participação e boa sorte.
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0: Centro América, 2h32, uma ótima tarde pra você. 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
0: Sim, bem leve, divertido. Daqui a pouco eu vou ligar pra você e você não pode falar alô, tem que falar, manda esse vale pra mim. Tá valendo aqui, ó, vale compra de R$200 no Mercado Bom Preço. Daqui a pouco eu tô ligando pra você e não pode falar quando atender o telefone. Aliás, fica esperto com o telefone. Se tocou um número diferente, pode ser eu te ligando, tá? E aí você não pode falar alô, não. Tem que falar, manda esse vale pra mim. Não esqueça, manda esse vale pra mim. Se falar certinho, pronto, o prêmio é seu, tá? Sem sorteio. Liguei, pronto, tá na hora, na sua mão.

0: só os loucos sabem, aqui na sua tarde de sabadão, tudo de bom, agora 2h39, nosso vibe segue por aqui, daqui a pouquinho eu vou ligar pra você, não pode falar alô, hein? Tem que falar, manda esse vale pra mim, pra você faturar presentinho. Eu vou trazer mais uma dica, valendo aqui pra você, é descobrir que filme é esse, já tem um monte de gente que descobriu que filme é, pra faturar que vale compras no valor de R$150 pra usar à vontade lá no Boticário, quem sabe já, né? Conhecer essa fragrância maravilhosa, que é a nova fragrância do Malbec por Gold. Delícia, hein? Fala sério. E aí, vamos lá, então, quem é a dica, a primeira dica, os personagens principais não são humanos, tem um cowboy muito famoso e tem uma dica de uma frase, ao infinito e além. Ô, tá fácil agora, manda sua resposta pra cá.
1: Não, não, não, não, não.

0: Muito obrigado, muito obrigado.
1: Ah, muito obrigado, né? Muito obrigado mesmo. Essa música é top, fechando nossa sequência, Quando a Gira Girou. Música aqui no nosso vibe com Pericles. Música antes também de Bruno Mars com a Rosé. Gente, seguinte, ninguém acertou até agora, ninguém acertou a música. Ninguém acertou a música. E agora, produção, o que nós vamos fazer? Nós vamos ligar, né? Pra quem participou com a gente aqui, você que ligou aqui, deixou seu nome completo, número do seu telefone para concorrer ao Vale Compras no valor de R$200 para usar à vontade lá no mercado, bom preço. Não pode dizer alô, tem que dizer sabe o quê? Tem que já sabe o que tem que falar, né? Manda esse vale para mim e eu vou ligar agora para você. Já tô ligando aqui, tá? Olha que tocar aqui, eu já coloco ao vivo. Vamos lá. Vamos ver se você vai atender o telefone aqui, hein? Pode, não pode falar. Alô? É, manda esse vale pra mim.
2: Manda esse vale pra mim.
1: Aê! Arrasou, lindona. Claro que eu vou mandar esse vale pra você. Já é seu. Quem tá falando aí? A Vanusa?
2: Isso.
1: Tudo bem, Vanusa?
2: Tudo.
1: Tá falando de qual bairro?
2: Eu moro no Mário Hart, mas eu tô aqui no Recanto do Quarto.
1: Tá no Recanto, tá passeando, né?
2: Não, trabalhando.
1: Aê, que bom que esse seu chefe aí deixou você atender o telefone, né? Sim. Já pensou se não deixa você ia perder esse vale de duzentão, menina? Você tá
2: não,
1: doido?
2: Ele também é ouvinte.
1: Hã? É o nosso ouvinte também?
2: Adoro.
1: Também, então. Oba! Estão tudo felizes então que você faturou esse vale, então?
2: Sim.
1: Ai, que bacana, todo mundo feliz. Ela acertou, então, o nome dela é, deixa eu ver aqui, é Vanusa Fernandes Santiago. Isso, Vanusa?
2: Isso.
1: Parabéns, lindona, acaba de faturar, então. Você mandou bem, continuou ligado na Centro América, não falou alô, atendeu corretamente, falou manda esse vale pra mim. Claro, é seu, já tá na mão, tá bom? Ó, seguinte, Vanusa, a produção, o marketing vai entrar em contato com você e explicar certinho como você retira seu vale aqui com a gente, tá bom? Provavelmente na segunda, que hoje eles não estão trabalhando, tá?
2: Tá bom.
1: Um beijo, muito obrigado, gratidão aí, tá? Por ser nossa fã, nossa ouvinte aqui no Vibe, tá bom, sua linda? Bom fim de semana.
2: Você também.
1: Obrigada.

0: que vai faturar o nosso presentão aqui também. Já já mais um, se você acertou que filme que é esse. Mas que música é essa, gente? Mais uma vez o nosso desafio musical, né?
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0: Valendo Pix de R$300 mais kit Rizon e Bilbon.

0: Não acredito não, Charlenes. Que você não vai acertar. Que música que é? Eu vou dar uma dica pra vocês, antes de ir pro intervalo. É uma música do Jota Quest. Eita, agora dá pra acertar, hein? Valendo Pix de R$300, mais kit Rizon e mil bom queridinho. A música é do Jota Quest, hein? Manda aí! Centro América. 10 para as 3, boa tarde pra você.
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0: Que música é essa, hein, gente? Qual é essa música do nosso desafio? Manda sua resposta aí, tá valendo um pix pra você de trezentão, mais kit Rizon Mil Bom e queridinho.

Ai, ai, ai, ai, ai, ai, Black Eyed Peas manda sempre muito bem. I got a feeling. Gente, eu vou te falar uma coisa. Eu já tava suando frio aqui, eu falei, mas gente, será que tá tão difícil esse desafio musical? Aí de repente choveu de gente falando. Quando eu falei que era uma música do Jota Quest, né? Aí pronto, né? Um

0: Super demais.
1: Quiz.
0: Hoje foi um filme que eu escolhi pra você, tá? A primeira dica foi os personagens principais não são humanos. A segunda, tem um cowboy muito famoso. A terceira dica, ao infinito e além. E a quarta dica, os brinquedos ganham vida quando ninguém está olhando. Ah, aí ficou fácil essa dica. Eu nem cheguei a dar porque tinha muita gente já aí, né? É, não cheguei a passar pra você. Tinha muita gente acertando. Na segunda, e pronto. Todo mundo participando aqui, então, desse sorteio do Vale Compras de R$150 pra você usar à vontade lá no O Boticário. Quem é que

R$150 pra. Pode comemorar, hein? Pode comemorar! Marta de Almeida, final do telefone 9397. Alô, Marta! Se deu bem, lindona! Faturando então vale compras no valor de R$150 do O Boticário. Muito bem! Ai, ai, já mais um prêmio que saiu por aqui, né, gente? Fala sério, que delícia! Bom presentear o nosso fã, né? Então a resposta é Toy Story. É isso.

é Woody, né, o nome dele? Pois é, isso aí. Agora, a nossa música que ninguém estava acertando, ninguém. Quase que esse Pix foi pra mim, hein? E o Batata ia ficar triste, que eu tô sozinha, o Pix ia ser pra mim. Não ia dividir com ele, não. Acho justo, né? Aí eu ia ficar pra mim hoje. Só que não, né? Só que não. Muitos acertaram. Sabe que música que é essa, gente? A música do Jota Quest, Na Moral. É essa daqui, ó. Na Moral, é, música Na Moral, gente, fala sério, todo mundo aí, né, que música que é? Na Moral, Na Moral, Na Moral, essa é a música do nosso desafio de hoje.

0: Esse funk participou aqui comigo e faturou o Pix de R$300. Tá saindo aqui pra quem? Quero ver quem tá na sintonia aí. Quem tá ouvindo? Fala eu aqui. Vai ser pra você? Será? Será que é pra você, Landigo? Será que é pra você, Kelvin? Será que é pra Marta? Isabela? Não! Saiu pra quem aqui, produção? Pix no valor de R$300 mais kit Rizom, meu bom e queridinho, pro Divanis Vilverte Busato. Final do telefone 1432. Pode comemorar, hein? Ganhando Pix assim, ó, na moral. Acertou? Falou na moral? Deixa eu ver aqui, né? Se falou na moral, bem certinho. Falou, na moral. Tá ouvindo aí? Manda um áudio pra mim, então. Deixa eu ver aqui se ele tá ouvindo. Vamos lá, se não mandar áudio, eu vou ficar com esse Pix pra mim, hein? Vou esperar. Será que mandou áudio? Divanis, isso? Divanis? Aqui, mandou. Mandou sim, tô falando. Audiência, né, gente? É, fala sério, desculpa aí. Deixa eu ver aqui, né? Se falou na moral, bem certinho. Falou. Quem que é? Tá ouvindo aí? Manda.
1: Sim! Muito!
0: Faturou então, hein? Pix de R$300 mais um kit maravilhoso, Rizom, meu bom e queridinho, saiu, é Divanis? É Divanis ou Divanês? Vilverte Busato. Saiu então pra você, que sorte, hein? Que sorte, já tá mandando áudio pra falar aqui o nome correto aqui. Então faturou kit, Rizom, meu bom e queridinho, nosso Pix de hoje saiu, a resposta é na moral, então, que faturou na moral, hein? Na moralzinha, assim, ó, o Pix de R$300. Seguinte, produção vai entrar em contato com você, tá? A partir de segunda-feira e vai explicar como que você vai receber o seu prêmio aí, tá?
1: Divanis, Divanis.
0: É Divanis, é você mesmo, hein, Divanis? Na moral, o Jota Quest colocou aí trezentão na sua mão, né? É, Jota Quest não. É, porque essa música te deu sorte hoje.

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gostoso de final de semana. Bora que bora, depois de uma vibe Centro-América dessa, hein? Gente, quantas participações, vocês são os melhores ouvintes do mundo, faturaram presentes, atenderam o telefone certinho, acertaram o nosso desafio, a nossa música de hoje. Então, parabéns e tão feliz aí que faturaram o prêmio. Você que não faturou o seu, próximo vibe, quem sabe vai descolar o seu por aqui. Vamos seguindo o nosso sabadão gostoso, com esse clima romântico e especial de Will to Power, I'm Not in Love, da Centro América, a rádio que só tem fã.

0: 80 anos, Sorriso Maroto, fechando mais uma sequência. Ótima tarde pra você.
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0: 13:15, boa tarde.
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0: Essa foi pra gente matar a saudade, direto de 1985, RPM por aqui com Louras Geladas, na tarde de sabadão da sua 89. Uma ótima tarde pra você ligado aqui comigo. Tá me dando aquela carona no seu carro? Adoro, hein? Bom passeio pra você.
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0: 13:31, boa tarde.
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Zezé de Camargo, irmão da Lua. Especialmente pro Éder que tá curtindo a gente. Um abraço. Obrigada aí pelo carinho da sua companhia. Um finalzão de semana daqueles maravilhoso. E claro, sempre na companhia da Centro América, viu, Éder?

0: 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Agora 15 para as 4, excelente tarde para você.
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0: Hospital Inicial, a sua maneira, fazendo aí o nosso, a nossa tarde de sabadão ainda mais gostosa, mais especial. Sendo essa música lindona pra você aqui na sua tarde, né? Eita, nós. E você ouviu também o Felipe Araújo com Panda.G, Cadeira Cativa, Zeneto e Cristiano, Jesse J com Price Tag, participação aí do B.O.B. Falando em Jesse J, vamos falar dela? Gente, maravilhosa, né? É, a cantora Jessie J emocionou os fãs ao anunciar aí que está em remissão do câncer de mama. Após meses de tratamento e uma cirurgia, a artista revelou que os exames não apontaram mais sinais da doença. E nas redes sociais, ela desabafou sobre o momento. Chorei por horas e depois consegui respirar aliviada pela primeira vez em um ano, contou ela. A cantora havia tornado público, né, o diagnóstico em 2025 e passou a compartilhar aí parte da rotina do tratamento com seus seguidores e, graças a Deus, ela está em remissão, né? Que notícia boa. Intervalo chegando, estamos ao vivo aqui na sua Centro América, pontualmente 4 horas.
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0: essa é a rádio que só tem fã. Tiaguinho, me chame do que quiser. Uma boa tarde pra você, fã. Tá com a gente aqui naquele seu carro aí nesse momento. Tá aí dando aquela carona, né? Passeando, curtindo a gente. Obrigada pelo carinho. Você que tá aí então no trânsito, aproveita. E ó, vou te deixar uma dica. Cinto de segurança e não use celular no trânsito, tá? Volto já.
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0: 4:16. Boa tarde.
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1: 4h21. 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

0: Simulação, galera do Skank marcando presença aqui no nosso No Seu Ritmo, ao vivaço pra você neste sabadão. Volto já.
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0: 4:30, boa tarde.
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Que maravilha! Matando saudade dela, Marília Mendonça, segundo o amor da sua vida. Para fechar minha participação com você aqui no nosso No Seu Ritmo deste sabadão gostoso, bom demais, né? A gente se fala na segunda, eu chego às 10 da manhã para te fazer companhia. Te desejo um ótimo fim de semana para você, para toda a sua família, sempre curtindo a Centro América. Vamos fechar hoje com Engenheiro.

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1: 18 horas e 1 minuto.
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0: 18:08.
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3: 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O termômetro culinário ajuda a identificar o ponto exato da carne. Em cortes grossos, evita que fique crua por dentro ou ressecada por fora. 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
5: 18:19.
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0: 18:23.
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0: 18h30.
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4: 18:36.
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0: 18:40.
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0: 18:47.
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7: 18:51.
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5: 19:01.
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15: 19:17.
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0: 19h22.
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2: 19:34.
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0: 19:39.
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0: Chegando o sétimo lugar.

0: 19:45.
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2: 19:48.
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0: 19:54.
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3: 20:01.
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